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1: Olá, uma boa noite.
2: Boa noite para você que nos acompanha em todo o país.
1: Quinta-feira, 7 de maio de 2026.
2: Vamos ao destaque do dia, política externa.
1: Presidente Lula se reúne com o líder norte-americano Donald Trump. Na agenda, comércio exterior, minerais críticos e combate ao crime organizado.
2: Lula propõe a criação de um grupo de trabalho para tratar das tarifas comerciais.
1: Destaca que Brasil está preparado para discutir qualquer assunto com qualquer país.
3: Nós não temos veto, não tem assunto proibido. A única coisa que nós não abrimos mão é da nossa democracia e da nossa soberania.
2: E ainda, incentivo ao turismo e ao emprego.
1: Iniciativa inédita vai oferecer crédito facilitado e com condições especiais a microempreendedores inscritos no Cadastro Único.
2: Serão 100 milhões de reais para atender quem mais precisa e atua no setor. Caroline Blaut.
4: A proposta é transformar pequenos negócios em fonte de renda estável e ampliar a autonomia das famílias.
1: E você vai ouvir também apoio ao Rio Grande do Sul.
2: O governo do Brasil já destinou mais de 89 bilhões de reais ao estado após as enchentes de 2024.
1: E hoje foram assinados contratos para obras de prevenção às chuvas. Pablo Mundim.
5: Entre as intervenções está a primeira etapa das obras do canal de drenagem de São Leopoldo, além de novos sistemas de contenção e proteção nas bacias do Rio Gravataí, Arroio, Feijo, Eldorado do Sul e Vale dos Sinos.
2: Hoje, na apresentação da Voz do Brasil, eu, Mariana Jungmann e Inazi Brum.
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2: Tarifas comerciais, combate ao crime organizado, minerais críticos.
1: Alguns dos temas abordados hoje em reunião do presidente Lula com o presidente dos Estados Unidos, Donald Trump.
2: E quem está em Washington e traz todas as informações desse encontro é a repórter Luana Karen. Oi, Luana, boa noite.
6: Boa noite, Mariana, Nazi, boa noite aos ouvintes da Voz do Brasil. A reunião entre Lula e Donald Trump durou 3 horas, divididas entre reunião privada e almoço de trabalho. Lula foi recebido pelo presidente norte-americano na porta da Casa Branca. Do lado brasileiro, a comitiva contou também com 5 ministros de Estado. A relação comercial entre os dois países, estremecida após a imposição de tarifas extras a produtos brasileiros, esteve em pauta. Lula disse que sugeriu a Trump a criação de um grupo de trabalho para discutir a questão das tarifas comerciais.
3: Então eu falei assim, doutor, vamos fazer o seguinte, vamos colocar um grupo de trabalho e vamos permitir que esse moço da indústria do comércio do Brasil, junto com o teu moço do comércio, sentem em 30 dias, apresentem para nós uma proposta para a gente poder bater o martelo. Sabe? Quem tiver errado vai ceder. Se a gente tiver que ceder, nós vamos ceder. Se você tiver que ceder, vocês vão ter que ceder.
1: E Luana, outro tema discutido na reunião foi a questão dos minerais críticos. O que é que o presidente Lula relatou sobre isso?
6: Olha, Nazi, o presidente Lula defendeu a cooperação no que diz respeito à exploração de terras raras e minerais críticos, como lítio, cobalto e níquel. Esses minerais são fundamentais para a indústria bélica e de tecnologia. A proposta feita pelo presidente Lula a Donald Trump é que parte do beneficiamento da produção seja feita no Brasil.
3: O Brasil tem obrigação de ter uma regulamentação em que o Brasil seja soberano. O Brasil tem obrigação de compartilhar com quem queira participar conosco, seja os Estados Unidos, a China, a Alemanha, a França, qualquer um que quiser, a Índia, o Brasil estará aberto a construir parceria. O que nós não queremos é ser meros exportadores dessas coisas. Nós não queremos repetir o que aconteceu com a prata na América Latina, com o ouro. Nós queremos que o Brasil seja o grande ganhador dessa riqueza que a natureza nos deu.
2: Ô Luana, e o enfrentamento ao crime organizado era um dos temas aguardados para serem tratados nessa reunião, né? O que foi discutido aí em relação a isso?
6: É isso mesmo, Mariana. Olha, o presidente Lula se colocou à disposição para estabelecer parcerias relacionadas ao combate à lavagem de dinheiro e ao tráfico de armas. E lembrou que é preciso dar alternativas econômicas para que as pessoas possam sobreviver. O presidente disse ainda que entregou a Trump um documento listando as medidas do governo para enfrentar o crime organizado e as propostas para a cooperação entre os países.
1: Então, Luana, o clima geral da reunião foi positivo, não é isso?
6: Pois sim, Nazi. Tanto os ministros quanto o presidente Lula saíram otimistas e animados da reunião com Donald Trump. Em uma rede social, o presidente norte-americano chamou Lula de presidente dinâmico e disse que a reunião foi muito boa. Lula reforçou que o Brasil está aberto a discutir qualquer tema com os Estados Unidos.
3: Então eu saio muito, muito satisfeito da reunião. Acho que foi uma reunião importante para o Brasil e importante para os Estados Unidos. O Brasil está preparado para discutir com qualquer país do mundo qualquer assunto. Nós não temos veto, não tem assunto proibido. A única coisa que nós não abrimos mão é da nossa democracia e da nossa soberania. O resto é tudo discutível.
6: Ao fim da reunião, sobrou espaço até para brincadeiras sobre a Copa do Mundo de Futebol. O presidente Lula disse que pediu que Trump não revogue o visto de nenhum jogador brasileiro e disse que o Brasil sairá campeão dos Estados Unidos. Mariana Inazi.
2: Luana Karen falando com a gente ao vivo de Washington. Obrigada, Luana, pelas informações.
1: O turismo brasileiro está a todo vapor. Já são mais de 2 milhões de postos de trabalho criados entre janeiro e março.
2: Ainda no primeiro trimestre, o fluxo de visitantes internacionais ultrapassou a marca de 3 milhões de turistas.
1: E essa semana, a cidade de Fortaleza se transforma num centro estratégico do setor com o Salão do Turismo.
2: O Brasil ganha novo impulso com o anúncio de uma linha de financiamento para microempreendedores de baixa renda.
1: A linha de crédito especial deverá atender, por exemplo, guias de turismo, motoristas, vendedores ambulantes e artesãos.
2: As novidades foram anunciadas pelo presidente em exercício, Geraldo Alckmin.
4: O encontro marca o lançamento de novas políticas públicas para fortalecer o turismo brasileiro. Entre as medidas anunciadas está uma nova linha de crédito voltada para microempreendedores individuais de baixa renda. Cada microempreendedor pode acessar até R$ 21 mil reais em crédito. A linha conta com garantia do Fundo de Operações e tem apoio inicial de até R$ 100 milhões. De reais. O financiamento é voltado a quem está no Cade Único e enfrenta dificuldades para acessar crédito. Segundo o ministro do Desenvolvimento e Assistência Social, Família e Combate à Fome, Wellington Dias, a ação pode levar pessoas que hoje recebem o Bolsa Família a serem futuros empregadores.
7: A gente vai abrir o Cadastro Único, vamos qualificar essas pessoas juntos, garantir as condições para o emprego ou para um pequeno negócio.
4: De acordo com o ministro do Turismo, Gustavo Feliciano, a proposta é transformar pequenos negócios em fonte de renda estável e ampliar a autonomia das famílias.
8: O turismo real é aquele que o visitante sente na pele. Isso é justiça social na veia, trocando a dependência pelo protagonismo.
4: Outra novidade é o lançamento de um guia inédito para qualificar o atendimento a turistas neurodivergentes. Para o ministro Gustavo Feliciano, algumas medidas simples podem fazer grande diferença no acolhimento.
8: Queremos que cada museu e hotel brasileiro saiba receber quem percebe o mundo de forma diferente, mas o vive com a mesma intensidade.
4: Ao participar da cerimônia de abertura, o presidente em exercício, Geraldo Alckmin, comemorou o crescimento da entrada de turistas estrangeiros no Brasil e anunciou que os turistas chineses não vão mais precisar de visto para entrar no país.
9: A partir agora da semana que vem, 11 de maio, não precisa mais ninguém da China ter visto. E nós estamos falando do segundo país mais populoso do mundo, 1,3 bilhão de pessoas. Então vai outro estímulo aí ao turismo.
4: O Salão do Turismo segue até o dia 9 de maio, reunindo as principais inovações do setor. A entrada é gratuita e a programação pode ser conferida no endereço gov.br/turismo. Reportagem Caroline Blaut.
2: O governo do Brasil anunciou uma nova fase nas obras de reconstrução do Rio Grande do Sul após as enchentes de maio de 2024.
1: Mais de 89 bilhões de reais em recursos federais já foram destinados ao Estado e aos municípios gaúchos para apoiar a população.
2: E hoje foram assinados contratos de 5 bilhões e 400 milhões de reais para obras de prevenção de enchentes no Rio Grande do Sul.
1: Também foi apresentado um balanço das obras feitas até agora.
5: Há 2 anos, o Rio Grande do Sul viveu uma das maiores tragédias climáticas da história do país. As enchentes atingiram praticamente todo o estado, deixaram cidades submersas, milhares de famílias desalojadas e um rastro de destruição em infraestrutura, moradias, escolas e serviços públicos. 2 anos depois, o governo do Brasil voltou ao estado para apresentar um balanço da reconstrução e anunciar uma nova etapa de investimentos. Em Porto Alegre, a ministra da Casa Civil, Miriam Belchior, participou de reunião nesta quinta-feira com autoridades federais, estaduais e municipais e autorizou o início de novas obras em diferentes regiões gaúchas. Os recursos fazem parte do Fundo Federal criado para recuperação e proteção contra eventos extremos. Segundo a ministra da Casa Civil, entre as intervenções está a primeira etapa das obras do canal de drenagem de São Leopoldo, além de novos sistemas de contenção e proteção nas bacias do Rio Gravataí, Arroio Feijo, Eldorado do Sul e Vale dos Sinos. Ao todo, 16 municípios devem ser beneficiados.
10: Nós definimos quais eram as obras prioritárias, 8 intervenções prioritárias.
5: Desde o início da tragédia, mais de 89 bilhões de reais em recursos federais já foram destinados ao estado. Cerca de 94% desse total já foram executados em ações de assistência social, saúde, educação, defesa civil, recuperação econômica e habitação. Para a ministra Miriam Belchior, a reconstrução não é apenas recuperar o que foi perdido, é garantir moradia, infraestrutura e segurança para que as famílias possam recomeçar com dignidade.
10: Das famílias que foram afetadas e atingidas, tanto na área urbana quanto na área rural, e nós já temos 24 mil famílias que sabem onde vão morar. 13.299 já estão morando nas suas casas novas. Conseguimos juntos, né? Apoiar as famílias, as empresas, recuperar a infraestrutura.
5: No Rio Grande do Sul, a ministra da Casa Civil também inaugurou o campus do Instituto Federal do Rio Grande do Sul em Viamão, no interior gaúcho. Reportagem Pablo Mundim.
2: E novos locais vão começar a receber alertas de desastres.
1: A ideia é reforçar as ações de defesa civil para ampliar o monitoramento e proteger a população.
11: O Centro Nacional de Monitoramento e Alertas de Desastres Naturais, o CEMADEM, ampliou a rede brasileira de monitoramento e passou a atender mais de 162 municípios em todo o país. Com isso, o número de cidades monitoradas sobe para mais de 1.200. A expansão contempla municípios com alto risco de deslizamentos, enxurradas e inundações. Bahia, Santa Catarina, Minas Gerais e Pernambuco estão entre os estados com maior número de cidades incluídas na nova etapa. O reforço da rede faz parte das ações do novo PAC, inclui a instalação de novos pluviômetros automáticos, equipamentos que acompanham o volume de chuva e ajudam na emissão de alertas mais precisos para a defesa civil. Segundo o CEMADEM, o aumento dos eventos climáticos extremos exige mais investimento em prevenção e monitoramento. O órgão também construirá um novo data center para ampliar a capacidade de processamento de dados e melhorar o acompanhamento das áreas de risco. Atualmente, mais de 2.000 municípios brasileiros são considerados vulneráveis a desastres como enchentes e deslizamentos. O objetivo do governo é ampliar o monitoramento para todas essas cidades nos próximos anos. Claudimário Carvalho, para a Voz do Brasil.
2: Microempresas e empresas de pequeno porte com dívidas podem acessar o Desenrola Empresas para conseguir melhores condições de pagamento e limpar o nome.
1: 2 milhões de pequenos e microempreendedores podem ser beneficiados em um primeiro momento.
2: Podem participar aquelas empresas que já contrataram crédito pelo Procred 360 ou Pronamp.
1: O programa oferece vantagens como maiores prazos de pagamento e de carência e aumento nos limites de crédito.
12: Poderão ser renegociadas dívidas contratadas até 31 de janeiro de 2026, com atraso mínimo de 90 dias. O programa vai beneficiar empreendedores e microempreendedores com melhoria nas condições de crédito nos programas existentes. E a expectativa é de beneficiar mais de 2 milhões de negócios. No Procred 360, voltado a empresas com faturamento anual de até R$ 360 mil, a carência passa de 12 para 24 meses e o prazo total de pagamento sobe de 72 para 96 meses. O limite de crédito aumenta de 30 para 50% do faturamento, podendo chegar a 60% no caso de empresas lideradas.

0: negócios.
1: Empresas que tá negativada ou tem situação de inadimplência não consegue investir nos seus equipamentos, no aumento da tua produtividade, no crescimento da tua capacidade de comercializar. Por isso, a ideia do presidente Lula é devolver para as empresas fluxo de caixa, capacidade de investimento, possibilidade de contração, que vai gerar, né, um dinamismo ainda maior na economia brasileira.
0: Para acessar o Desenrola Empresas, basta procurar o contato com o banco onde a dívida foi contraída e fazer a renegociação. Com locução de Thaíssa Vitória, reportagem Luciana Colares de Holanda. A produção industrial brasileira cresceu pelo terceiro mês seguido.
2: A expansão foi de 0,1% na passagem de fevereiro para março.
0: Em relação a março do ano passado, o aumento na produção industrial foi de 4,3%.
2: O gerente de pesquisa do IBGE, André Macedo, destaca os setores que mais cresceram em março.
3: As influências positivas mais importantes foram assinaladas por COC, produtos derivados do petróleo e biocombustíveis e produtos químicos. A atividade de produtos derivados do petróleo e biocombustíveis, que marcou o quarto mês seguido de crescimento na produção e avançou nesse período 11,5%, foi impulsionada em grande parte pela maior produção de óleo diesel, enquanto que no setor de produtos químicos observa-se a maior produção dos produtos ligados ao setor agrícola, com destaque para adubos e fertilizantes.
0: Segundo o IBGE, a indústria já acumula expansão de 3,1% neste ano de 2026.
2: Inaugurada essa semana em Pelotas, no Rio Grande do Sul, a primeira Casa da Igualdade Racial do Estado.
0: O espaço oferece atendimento jurídico, psicológico e social a vítimas de racismo, além de ações culturais, educativas e de inclusão produtiva voltadas à população negra.
2: É a terceira unidade em funcionamento no país.
4: A iniciativa pretende fortalecer comunidades, ampliar oportunidades e enfrentar o racismo de forma articulada. A unidade gaúcha é a terceira do país. Todas foram construídas numa parceria entre o governo do Brasil, estados e municípios. E cada uma custou cerca de R$1 milhão. A ministra da Igualdade Racial, Raquel Barros, fala da importância desse espaço para a comunidade negra do país.
5: As mulheres negras sempre precisam de apoio, sofrem muitas violências e a gente não tinha um espaço adequado para receber essas pessoas. É um trabalho de promover dignidade para quem mais precisa e a população negra é a maioria nesse país e a gente sabe que a gente ainda precisa avançar muito, mas existe uma escolha desse governo. E a escolha desse governo é fazer com que o Brasil seja um Brasil que tenha direito para todas as pessoas.
4: O espaço possui atividades permanentes de ações educativas voltadas ao fortalecimento da identidade negra. E ainda neste primeiro semestre, mais 3 casas da igualdade racial serão inauguradas no país. 2 em Minas Gerais e 1 na Bahia. Reportagem Cleide Lopes.
0: O inverno começa oficialmente no dia 21 de junho.
2: E por isso, o Ministério da Saúde está alertando para a vacinação contra a gripe mais comum durante o frio.
0: Entre os grupos prioritários estão crianças, gestantes, idosos, pessoas com doenças crônicas, indígenas e quilombolas.
6: Com a proximidade do inverno, a procura pela vacina contra a gripe tem aumentado na Unidade Básica de Saúde número 1 em Brasília. Nesta quarta-feira, no período da tarde, a movimentação era intensa. Mas Cláudio Regis Rangel aguardava sua vez na fila pacientemente. Para ele, que é professor de educação física, a vacinação é indispensável.
7: Não tem coisa pior do que ficar doente. Segundo, que eu não quero também transmitir para as pessoas, que eu trabalho com pessoas de 60 mais, então não posso nem resfriar.
6: Quem também aguardava a vez para se imunizar era Ivonilde Maria de Mesquita Gomes. A aposentada conta que se vacina regularmente e hoje separou o período da tarde para tomar o imunizante contra a gripe.
8: Desde que eu completei 60 anos que eu faço, né? Porque se você fica gripada, bem, os sintomas são mais leves, né?
6: Mais de 17 milhões de doses da vacina contra a gripe já foram distribuídas no país pelo governo. As doses reforçam os estoques das UBSs para a campanha nacional de vacinação contra a influenza, que começou em 28 de março nas regiões Nordeste, Centro-Oeste, Sul e Sudeste. Realizada anualmente pelo Ministério da Saúde, com apoio de estados e municípios,

0: A mobilização prioriza crianças, gestantes e idosos com 60 anos ou mais, grupos mais suscetíveis a formas graves da doença. Éder Gatti, diretor do Programa Nacional de Imunizações, explica que a vacina é a principal forma de prevenção e os imunizantes atuais reduzem hospitalizações.
1: É uma vacina que protege muito bem, ela é produzida no Brasil pelo Instituto Butantan e ela protege para 3 tipos de vírus da gripe e o objetivo dela é principalmente evitar hospitalização e morte.
0: O diretor do Programa Nacional de Imunizações destaca também que a vacina disponibilizada no SUS é segura.
1: É uma vacina muito segura, o Brasil usa ela já há mais de 2 décadas e todos os anos a gente renova a composição dessa vacina conforme orientações da Organização Mundial de Saúde.
0: Além da vacina contra a gripe, o SUS oferece imunização contra o vírus sincicial respiratório para gestantes entre a 28ª e a 36ª semana de gestação. Ela protege os bebês contra bronquiolite e formas graves de infecções respiratórias, transferindo anticorpos via placenta. A aplicação é dose única e recomendada em cada gestação. Reportagem Gabriela Noronha.
2: E o Brasil já atingiu a marca de 1 milhão de gestantes vacinadas contra o vírus sincicial respiratório, causador de doenças como bronquiolite e a pneumonia em bebês.
3: A vacinação das gestantes vem sendo oferecida de forma inédita pelo SUS e garante a proteção dos bebês nos primeiros dias de vida, quando eles são mais vulneráveis a terem complicações graves provocadas pelos vírus.
2: Além da vacina, o SUS também passou a oferecer o Nirsevimab, um medicamento que garante a proteção imediata contra o vírus e é indicado para prematuros e crianças pequenas com comorbidades, como doenças cardíacas e pulmonares.
3: O ministro da Saúde, Alexandre Padilha, destacou que a vacina introduzida em dezembro na rede pública já reduziu em 63% a morte de bebês pelo vírus sincicial respiratório e em mais de 50% os casos de internação por esse vírus.
2: Padilha também convocou as mamães a se protegerem.
4: Gestante, a partir da 28ª semana, se vacine para bronquiolite. Nasceu bebê prematuro, Nirsevimab já disponível nas maternidades.
2: E um recorde na saúde do país. O Brasil registra número histórico de transplantes em 2025.
3: Ao todo, foram 31 mil procedimentos, o que representa um aumento de 21% em relação a 2022.
2: De acordo com o Ministério da Saúde, o número é resultado dos investimentos em melhoria logística e distribuição entre os estados.
3: No ano passado, foram destinados R$1,5 bilhão para o Sistema Nacional de Transplantes, um crescimento de 37% comparado a 2022.
2: Além disso, o aumento de transplantes também conta com o esforço da Força Aérea Brasileira no transporte ágil dos órgãos e equipes médicas. Foram mais de 4 mil voos nesse período.
3: O esporte brasileiro atinge marca histórica e chega ao recorde de contemplados pelo Bolsa Atleta.
2: O programa oferece apoio financeiro a mais de 11 mil esportistas e garante condições de treinamento e participação em competições nacionais e internacionais.
5: O programa Bolsa Atleta alcançou em 2026 o maior número de beneficiários da história. Com a inclusão de mais 32 atletas, o total chega agora a 11.214 contemplados em todo o país, um aumento de 10% em relação ao recorde anterior de 10.196 registrado em 2025. Os novos beneficiários fazem parte da categoria Atleta Pódio, voltada a esportistas de alto rendimento, que estão entre os melhores do mundo em suas modalidades. Ao todo foram incluídos atletas olímpicos, paralímpicos e surdolímpicos, com destaque para modalidades como natação, atletismo, judô e ciclismo, além de atletas guia que auxiliam competidores com deficiência visual. O Bolsa Atleta é um programa coordenado pelo Ministério do Esporte que oferece apoio financeiro para treinamento e participação em competições. O benefício atende diferentes fases da carreira esportiva, desde a base até o alto rendimento, com foco em garantir condições para o desenvolvimento dos atletas brasileiros. Dilson Santa Fé, para a Voz do Brasil.
2: Essas foram as notícias do Governo do Brasil.
3: Uma realização da Secretaria de Comunicação Social da Presidência da República.
2: Com produção da empresa Brasil de Comunicação.
3: Fique agora com as notícias do Poder Judiciário e do Congresso Nacional. Uma boa noite.
2: Boa noite para você e até amanhã.
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8: STF autoriza nova fase da operação Compliance Zero.
9: Ex-governador do Acre, Gladson Cameli, é condenado a mais de 25 anos de prisão, maior pena já aplicada pelo STJ.
10: Ministra Carmen Lúcia participa da última sessão de julgamentos, ocupando a presidência do TSE.
11: Boa noite, eu sou Carlos Eduardo Cunha.
12: E eu sou Walter Lima.
9: O STF autorizou a nova fase da Operação Compliance Zero.
10: O ministro André Mendonça atendeu o pedido da Polícia Federal. Marcelo Della Libera.
13: O ministro do STF, André Mendonça, autorizou a operação que investiga fraudes envolvendo o Banco Master. A Polícia Federal aponta indícios de que o senador Ciro Nogueira teria atuado em favor do banqueiro Daniel Vorcaro em troca de vantagens indevidas. A decisão também determinou a prisão temporária de Felipe Vorcaro, apontado como operador financeiro do esquema. A investigação apura suspeitas de corrupção, lavagem de dinheiro e ocultação patrimonial.
9: O ex-governador do Acre, Gladson Cameli, foi condenado a 25 anos e 9 meses de prisão.
10: Essa foi a maior pena já aplicada pelo STJ em uma ação originária. Fátima Uchoa.
14: Segundo a acusação, Cameli era o líder de uma organização criminosa composta por núcleos familiares, políticos e empresariais. E os atos ilícitos iniciados em 2019 já teriam provocado prejuízo superior a 16 milhões de reais aos cofres públicos. Ele foi condenado pela prática de crimes como lavagem de dinheiro e fraudes em licitações. A Corte Especial do STJ também determinou o pagamento de multa e de indenização ao Estado do Acre no valor de mais de 12 milhões de reais, além da perda do cargo de governador, mas Cameli já havia renunciado no mês passado, pretendendo concorrer ao Senado. A relatora foi a ministra Nancy Andrighi.
9: Ministra Carmen Lúcia participa da última sessão de julgamentos ocupando a presidência do TSE.
10: Ela reafirmou a luta pela democracia e igualdade feminina. Fábio Ruas.
15: Aplaudida de pé pelo plenário, após a exibição de um vídeo sobre a trajetória dela, a ministra encerrou mais um ciclo no TSE, reafirmando o compromisso com a democracia e com a ocupação de espaços de poder por mulheres. Carmen Lúcia foi a primeira mulher a presidir o Tribunal da Democracia. No primeiro ciclo no TSE, ela presidiu a corte de abril de 2012 a novembro de 2013.
16: Candidatas têm mais dificuldades que os candidatos, as advogadas têm mais dificuldades que os advogados, as defensoras públicas têm mais dificuldades que os defensores. Isto não é um problema de civilidade, isso é um problema de humanidade.
15: A posse do ministro Nunes Marques na presidência do TSE e do ministro André Mendonça na vice-presidência vai ser na próxima terça-feira, dia 12 de maio.
9: Desembargadora Margarete Costa toma posse administrativa como ministra do TST.
10: Ela será a 12ª mulher a ocupar o cargo. William Nascimento.
17: Margarete Costa já soma 36 anos de carreira na magistratura trabalhista. Ela será a 12ª mulher a ocupar o cargo desde que o tribunal foi instalado em setembro de 1976. A ministra iniciou a trajetória como juíza do trabalho na década de 1990. Em 2014, foi promovida a desembargadora no TRT-5 da Bahia, tendo inclusive atuado como desembargadora convocada no TST.
9: TRF2 mantém na Justiça Federal ação do MPF contra a Igreja Universal por assédio judicial a jornalista.
10: Com o novo resultado, a ação retorna à Justiça do Rio de Janeiro. Sabrine Menezes.
18: O caso começou em 2020, quando 144 ações praticamente idênticas foram ajuizadas por pastores da Igreja Universal do Reino de Deus em 19 estados contra o jornalista. A apuração do MPF identificou que as petições tinham um padrão e foram ajuizadas no mesmo período, indicando uma atuação coordenada para dificultar a defesa e sobrecarregar o judiciário. Para o TRF2, como o MPF é autor do caso, a competência é da Justiça Federal e não da Justiça Estadual. Na ação, o MPF pede a condenação da Universal ao pagamento de indenização mínima de 5 milhões de reais por danos morais coletivos, que deverão ser destinados a iniciativas de proteção à liberdade de imprensa.
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9: Boa noite.
10: E até amanhã.
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1: Eu sou Paula Groba.
2: E eu sou Ricardo Nakaoka.
1: E estes são os destaques de hoje do Jornal do Senado, que começa agora.
2: Nova lei endurece regras e combate fraudes no seguro defeso.
1: Comissão aprova proibição de ligações automáticas de telemarketing.
2: Projeto cria rede de proteção para trabalhadoras domésticas vítimas de violência.
1: Boa noite.
2: Boa noite.
1: A denúncia de agressões e tortura contra uma trabalhadora doméstica grávida no Maranhão acendeu um alerta sobre a violência sofrida por mulheres dentro do ambiente de trabalho.
2: Diante da repercussão do caso, chegou ao Senado um projeto que cria uma rede nacional de proteção para trabalhadoras domésticas vítimas de abusos e maus tratos. Repórter Alexandre Campos.
3: Pela proposta, o atendimento deverá ser integrado e respeitar o tempo, a vontade e as decisões da vítima de violência doméstica. Segurança da pessoa agredida, discrição, linguagem acessível e respeitosa também deverão ser observadas pelos agentes da rede de acolhimento. Por outro lado, serão vedadas condutas que revitimizem a pessoa agredida, discriminação ou preconceito contra ela, demora na prestação de apoio e pedidos desnecessários de relato do ocorrido. A autora do projeto, a senadora doutora Eudócia, do PSDB de Alagoas, afirmou que a ausência de um protocolo nacional pode comprometer a segurança e proteção das vítimas de violência doméstica.
4: O protocolo contribuirá para aumentar as denúncias de violência contra as mulheres que se sentirão amparadas pela lei e encorajadas a procurar ajuda.
3: O projeto ainda prevê indicadores de avaliação para apurar a qualidade do atendimento. Em caso de descumprimento do protocolo, tanto o órgão como o agente responsável estarão sujeitos à sanção.
1: E o programa Antes que Aconteça, de prevenção à violência doméstica e ao feminicídio, apresentado pela senadora Daniela Ribeiro, virou lei.
2: A iniciativa soma ações de educação, acolhimento às vítimas e vigilância aos agressores. Repórter Raíssa Abreu.
5: A iniciativa da senadora Daniela Ribeiro, do PP da Paraíba, prevê ações educativas, estruturas de apoio às vítimas em instituições públicas e privadas e medidas de proteção, como o uso da inteligência artificial para monitorar agressores. Durante a votação da proposta em plenário, a senadora destacou a formação de defensoras populares, capacitadas para evitarem os casos de violência.
6: Não precisa mais a história de briga de marido e mulher, ninguém meter a colher, não. Todo mundo mete a colher, sim. E isso é para salvar vidas. Quando vê ali aquela mulher disse assim, não, mas eu não quero denunciar porque é o pai dos meus filhos. A gente sabe que tem todas essas dificuldades. Mas aí, essa defensora popular tem a condição de fazer a denúncia.
5: Também estão previstas ações de recuperação e reeducação de agressores, como as rodas de conversa.
1: Em meio ao aumento de denúncias de fraudes em benefícios sociais, o governo federal endureceu as regras para a concessão do seguro defeso, pago a pescadores artesanais durante o período em que a pesca é proibida.
2: A nova lei, sancionada pelo presidente Lula, cria mecanismos mais rigorosos de controle e prevê punições mais severas para irregularidades. Os detalhes com o repórter Henrique Nascimento.
7: A nova lei do seguro defeso cria exigências como identificação biométrica e inscrição no cadastro único para pescadores artesanais terem acesso ao benefício. O texto também autoriza o pagamento de parcelas pendentes de anos anteriores, desde que os pedidos tenham sido feitos dentro do prazo legal. Durante a votação no Senado, parlamentares divergiram sobre os mecanismos de controle previstos na proposta. O senador Rogério Marinho, do PL do Rio Grande do Norte, criticou pontos do texto e afirmou que as mudanças poderiam facilitar irregularidades.
8: O governo do PT disse, olha, nós queremos evitar os furos, queremos evitar os ralos, queremos evitar a corrupção, porque a CGU identificou os problemas. Aí o relatório vem na contramão.
7: Já o relator da proposta, senador Beto Faro, do PT do Pará, rebateu as críticas e afirmou que a lei amplia as punições para fraudes.
9: Não é verdade que aqui se afrouxa qualquer questão, muito pelo contrário, é mais punição são, inclusive. As entidades, elas são chamadas a colaborar com o governo.
7: A nova legislação também amplia a transparência do programa e cria regras de atualização cadastral dos pescadores.
1: E o Congresso Nacional vai analisar duas medidas provisórias editadas pelo governo federal que destinam até 14,5 bilhões de reais para o financiamento de caminhões, ônibus e micro-ônibus. O objetivo é reduzir os impactos econômicos dos conflitos no Oriente Médio e renovar a frota rodoviária do país.
2: Outra medida abre crédito extraordinário de 17 bilhões de reais para ampliar o acesso ao crédito. Transportadores autônomos, cooperativas e empresas do setor poderão contratar o financiamento até o dia 28 de agosto.
1: Ligações automáticas que interrompem o trabalho, o descanso e até o sono dos brasileiros podem estar com os dias contados. A Comissão de Ciência e Tecnologia do Senado aprovou um projeto que proíbe chamadas de telemarketing feitas por robôs sem qualquer atendimento humano.
2: Pelo texto, o uso de ligações automatizadas só será permitido para confirmação de uma compra ou contrato feitos anteriormente em outro canal de venda. Repórter Rodrigo Rezende.
10: Se você tem um celular, é muito provável que já se cansou de receber dezenas, às vezes centenas de ligações de números desconhecidos com mensagens automáticas oferecendo produtos dos mais diversos, de planos de academia a empréstimos consignados. Muita gente nem atende mais o telefone por causa disso. A Comissão de Ciência e Tecnologia do Senado aprovou um projeto do senador Ciro Nogueira, do Progressistas do Piauí, que proíbe ações de telemarketing para venda ou adesão de produtos sem que haja intervenção humana. Ou seja, ficariam vedadas as abordagens telefônicas automáticas com os chamados robôs. O relator da proposta, senador Hamilton Mourão, do Republicanos do Rio Grande do Sul, afirmou que os consumidores estão cansados do excesso de ligações automatizadas.
11: Hoje, volta e meia, a gente recebe uma sequência de ligações que são efetivamente ligações feitas por robôs. E esse projeto vem exatamente para impedir que essas coisas continuem a acontecer.
10: Mourão acatou uma emenda que prevê que o uso de ligações automatizadas só será permitido para confirmação de uma compra ou contrato feitos anteriormente em outro canal de venda, um processo conhecido como dupla checagem. A proposta segue agora para análise da Câmara dos Deputados.
1: E em muitas regiões do Brasil, fazer uma ligação ou acessar a internet ainda é um desafio diário. Para tentar mudar essa realidade, a Comissão de Ciência e Tecnologia aprovou um projeto que amplia a cobertura de celular e internet em áreas de difícil acesso.
2: A proposta ainda passará por uma segunda votação antes de seguir para a Câmara dos Deputados. Repórter Márcio Maturana.
12: Operadoras de celular e de internet podem ter que assumir compromisso de abrangência na cobertura para atender a regiões de difícil acesso ou menos atraentes economicamente. Um projeto aprovado em primeiro turno na Comissão de Ciência e Tecnologia previa essa obrigação apenas em áreas rurais, mas a delimitação foi retirada pelo relator, o senador Hamilton Mourão, do Republicanos do Rio Grande do Sul.
13: Entendemos que a lei não deve delimitar uma destinação específica para os recursos oriundos dos leilões de radiofrequência, como no caso o atendimento de áreas rurais. Isso porque a tecnologia é dinâmica e o objetivo de cobertura do campo pode ser alcançado sem uma amarra legal que pode engessar a aplicação dos investimentos.
12: Pelo texto, os compromissos das empresas associadas à exploração das faixas de frequência de celular e internet devem representar pelo menos 90% do valor mínimo da licitação. Esse projeto agora aguarda uma segunda votação na própria Comissão de Ciência e Tecnologia antes de seguir para a Câmara dos Deputados.
1: O presidente do Senado, Davi Alcolumbre, anunciou o lançamento do site História do Senado. O portal já está disponível e reúne fatos marcantes da instituição. A iniciativa celebra os 200 anos do marco inicial do Parlamento Brasileiro, quando foi instalada a Assembleia Geral Legislativa em 1826.
2: Alcolumbre destacou que o especial Senado 200 anos inclui 8 documentários sobre momentos importantes da atuação da Casa. O site também reúne análises das constituições brasileiras, registros de posses presidenciais e textos sobre a participação do Senado em temas fundamentais, como relações internacionais, meio ambiente, direitos humanos, cultura e patrimônio. Para o presidente do Congresso Nacional, a iniciativa amplia o acesso da sociedade às informações, ao oferecer conteúdo amplo e organizado.
14: Ao celebrar o bicentenário, o Senado Federal reafirma o seu compromisso com a memória, a democracia e o conhecimento histórico. O site foi concebido como espaço público acessível a pesquisadores, estudantes e cidadãos interessados no papel do Parlamento na formação do Estado brasileiro.
2: Com edição de Paula Groba e trabalhos técnicos de João Lira, o Jornal do Senado fica por aqui. Acompanhe agora as notícias da Câmara dos Deputados. Boa noite.
1: Boa noite e até amanhã.
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16: Aumenta a pena para assassinato e lesão de agentes públicos de segurança.
17: Câmara estabelece medidas para evitar acidentes com animais silvestres.
16: Parlamentares aprovam política para exploração de minerais estratégicos.
17: Boa noite. Câmara aprova projeto que cria política nacional de produção e beneficiamento de minerais considerados estratégicos. O repórter Antônio Vital acompanhou a votação.
18: A Câmara dos Deputados aprovou o projeto que cria uma política nacional para exploração e beneficiamento de minerais críticos e estratégicos, fundamentais para a fabricação de equipamentos de informática, para fornecimento de energia e defesa nacional. São exemplos de minerais estratégicos o lítio, cobalto, nióbio e terras raras, usados na fabricação de baterias, painéis solares e equipamentos eletrônicos. O projeto original foi apresentado pelo deputado Zé Silva, do União de Minas Gerais, e o texto final, elaborado pelo relator, deputado Arnaldo Jardim, do Cidadania de São Paulo, contempla também sugestões previstas em outras 14 propostas sobre o assunto. O projeto prevê incentivos para empresas do setor, e a ideia é estimular produtos industrializados no Brasil, com possibilidade, inclusive, de tributação sobre a exportação de minério bruto. A proposta também prevê a criação de um fundo garantidor de natureza privada, com recursos totais de R$5 bilhões, dos quais 2 bilhões serão aportados pelo governo federal para ajudar no financiamento das empresas. Outra fonte de recursos serão títulos emitidos no mercado. As empresas beneficiadas com incentivos fiscais terão que aplicar pelo prazo de 6 anos, no mínimo 0,3% de sua receita operacional bruta em projetos de pesquisa, desenvolvimento e inovação, e outros 0,2% no fundo garantidor. Para isso, os projetos terão que ser aprovados por um conselho, batizado de Conselho Nacional para Industrialização de Minerais Críticos e Estratégicos. O Conselho terá representantes do governo, das empresas, de universidades, de estados e municípios. O Conselho foi criticado pelo deputado Gilson Marques, do Novo de Santa Catarina, que defendeu mais liberdade para as empresas, inclusive estrangeiras, investirem no Brasil.
19: Não tem que ter crédito fiscal direcionado ou regime especial complexo. Tem que ter redução geral da carga e não o contrário. Tem que evitar escolher os vencedores. Tem que ser livre a entrada de investimento externo e sem restrições de controle societário. A liberdade de exportação tem que ter uma ausência de obrigação de beneficiamento no Brasil.
18: A proposta original do governo previa a criação de uma estatal chamada Terrabras, com monopólio sobre a exploração de minerais críticos em regime de partilha, em que apenas o excedente da produção fica a cargo de empresas privadas. A criação de um conselho com poder de aprovar os projetos, com maioria de representantes do governo, acabou sendo aceita para permitir a aprovação. Para o deputado Bongás, do PT do Rio Grande do Sul, ter uma política definida em lei é melhor que nada.
20: Então, o avanço de hoje é nós termos uma legislação que permita esse regramento, que cria o fundo, que tem um conselho, que tem um comitê. Essa nós vamos votar sabendo que o debate sobre a soberania vai mais longe. E para isso, inclusive, nós temos que ter outra correlação nesse Congresso para a gente poder ter um dia uma Terrabras para administrar os bens.
18: Já deputados da bancada governista criticaram o projeto por não impor limites a empresas estrangeiras em um setor considerado estratégico. Foi o que disse a deputada Jandira Fegali, do PCdoB do Rio de Janeiro.
21: Mesmo que o texto tenha todas as expressões de defesa da soberania, que cria um conselho com vários poderes para, inclusive, determinar quem deve ou não deve estar dentro do Brasil. Mas se a lei não regula, não dá limites, não estabelece percentuais, qual é o limite do capital estrangeiro, se é que ele deve existir, nessa intervenção em área tão estratégica, nós não estamos de fato fazendo a defesa da soberania nacional.
18: O projeto também prevê incentivos para a chamada mineração urbana, que é a obtenção de minerais críticos a partir do desmonte de produtos industrializados, como televisores, computadores e baterias. O relator Arnaldo Jardim disse que a proposta garante soberania nacional e estimula o beneficiamento no país.
0: O Brasil não pode ser mero exportador de commodities minerais. Deve ter estratégia, política, determinação de agregar valor, fazer o seu beneficiamento, fazer a transformação e usar isso, que é um atributo nosso geológico, como um instrumento claro de desenvolvimento.
18: O projeto que cria uma política nacional para exploração e beneficiamento de minerais críticos e estratégicos seguiu para análise do Senado. Da Rádio Câmara de Brasília, Antônio Vital.
15: Economia.
16: Welter, do PT do Paraná, comemora o lançamento do programa Desenrola 2.0 como medida para aliviar o endividamento das famílias. O deputado explica que a iniciativa prevê renegociação de dívidas com redução de juros, beneficiando milhões de trabalhadores.
17: Welter acrescenta que o programa busca enfrentar problemas como o alto custo do crédito, além do impacto das apostas e do consumo facilitado. Para ele, a medida deve contribuir para reorganizar a vida financeira das famílias e reduzir o peso das dívidas no orçamento doméstico.
15: Trabalho.
16: André Janones, da Rede de Minas Gerais, pede aprovação imediata da proposta de emenda que acaba com a escala 6x1. Ele critica atrasos e a instauração de uma comissão que, segundo ele, foi criada para ouvir apenas empresários, demonstrando tratamento desigual entre patrões e empregados.
17: André Janones reclama da falta de consultas a trabalhadores na concessão de benefícios fiscais e rejeita a proposta de compensação financeira do governo a empresas com o fim da jornada 6x1. Segundo ele, a população cobra mudanças e o cenário eleitoral aumenta a pressão sobre os parlamentares.
16: Patrus Ananias, do PT de Minas Gerais, defende o fim da escala 6x1, argumentando que o tema ganha relevância no contexto do Dia do Trabalho. Ele apela à sensibilidade social, humana e espiritual dos parlamentares para a aprovação da matéria e por mais qualidade de vida aos trabalhadores.
17: Patrus Ananias destaca sua experiência pessoal na defesa dos direitos trabalhistas e reforça que a jornada de 40 horas semanais, sem corte salarial, amplia o tempo para família, fé e lazer. Ele disse ainda que trabalhadores brasileiros ganham menos, tornando urgente a aprovação da proposta.
16: Silvio Antônio, do PL do Maranhão, apela ao governo federal para atender as reivindicações dos servidores técnico-administrativos das universidades federais em greve desde fevereiro deste ano. Segundo ele, a paralisação envolve 37 entidades e afeta o funcionamento das instituições.
17: Silvio Antônio alerta também para cortes em importações do Conselho Nacional de Desenvolvimento Científico e Tecnológico, o CNPq, comprometendo pesquisas científicas e projetos ligados às universidades federais. Ele pede medidas urgentes para garantir atividades acadêmicas e o desenvolvimento científico nacional.
15: Desenvolvimento regional.
16: Paulo Pimenta, do PT do Rio Grande do Sul, destaca a atuação do governo federal na reconstrução do estado após as enchentes de 2024. O deputado afirma que a resposta à tragédia envolveu mais de 111 bilhões de reais com ações coordenadas por 18 ministérios.
17: Paulo Pimenta informa que famílias, empresas e produtores rurais receberam apoio para retomar suas atividades. Ele cita recursos para moradias, infraestrutura, escolas, unidades de saúde e para a renegociação da dívida estadual.
16: Ícaro de Valmir, do Republicanos de Sergipe, denuncia a falta de água em Aracaju e em municípios do interior após a concessão do serviço à iniciativa privada. O deputado afirma que a crise obriga moradores, hotéis e restaurantes a depender de caminhões-pipa para o abastecimento.
17: Ícaro de Valmir cobra do governo de Sergipe providências para normalizar o fornecimento de água. Ele critica a omissão do executivo estadual diante do problema e relata que famílias chegam a buscar água em locais impróprios.
16: Paulo Marinho Júnior, do PL, denuncia a precariedade da segurança pública e a má qualidade do atendimento médico no município de Caxias, no Maranhão. O parlamentar relata que a cidade enfrenta uma grave onda de violência marcada por homicídios e apreensões de grandes quantidades de entorpecentes.
3: No setor da saúde, Paulo Marinho Júnior relata a falta de leitos para crianças e o descredenciamento de uma clínica do SUS devido à perseguição política. Ele argumenta que o descaso administrativo e a inação dos órgãos fiscalizadores agravam a situação dos habitantes.
16: Transportes. Átila Lins, do PSD do Amazonas, comemora a decisão da Justiça Federal que permite a continuidade das obras da BR-319. Segundo o deputado, a medida responde à ação movida pelo governo federal com o apoio da bancada amazonense no Congresso.
3: Átila Lins sustenta que a rodovia, especialmente em seu trecho do meio, é estratégica para acabar com o isolamento do estado e garantir o desenvolvimento regional.
16: Marina Silva, da Rede de São Paulo, contesta acusações de que pessoas do seu círculo familiar estariam envolvidas em processo que pede a suspensão temporária de editais para as obras na BR-319 que liga Manaus a Porto Velho. A deputada diz que informação divulgada no Senado é falsa.
3: Marina Silva defende que o debate sobre a BR-319 ocorra com informações corretas, sem ataques pessoais e com o devido cuidado ambiental, social e cultural que a região amazônica exige.
15: Meio ambiente.
16: Câmara aprova medidas para evitar acidentes com animais silvestres em rodovias. O repórter Marcelo Lacher nos conta como deve funcionar.
10: O plenário da Câmara aprovou o projeto que estabelece medidas para reduzir acidentes com animais silvestres, principalmente atropelamentos em estradas, rodovias e ferrovias. Pelo texto aprovado, estudos ambientais obrigatórios para obras e ampliação de rodovias e ferrovias deverão prever medidas para evitar atropelamentos. Com base nesses estudos, os órgãos responsáveis poderão exigir, por exemplo, a instalação de estruturas que facilitem a travessia dos animais, como passagens aéreas e subterrâneas, cercas, sinalização e redutores de velocidade. O projeto também determina que órgãos públicos e concessionárias que administram rodovias façam o monitoramento das áreas com mais acidentes. A proposta também cria um Cadastro Nacional de Acidentes com Animais Silvestres, que reunirá informações sobre ocorrências em todo o país. Esses dados deverão ser públicos e usados para orientar políticas de prevenção e melhorar a segurança nas estradas. As regras também passam a valer para estradas e ferrovias já existentes, que deverão se adaptar às novas exigências. No caso de concessões, essa adequação deverá respeitar o equilíbrio financeiro dos contratos já existentes. Relatora da proposta, a deputada Dula Salabeste, do PSOL de Minas Gerais, argumentou que o projeto ajuda a reduzir acidentes, protege a biodiversidade e melhora a segurança nas vias. Segundo ela, a medida organiza ações que hoje são adotadas de forma isolada e cria uma política mais estruturada para enfrentar o problema.
4: Para quem não sabe, no Brasil, a cada segundo, 15 animais silvestres são atropelados nas nossas rodovias. São mortos no Brasil por ano 500 milhões de animais em nossas rodovias. E aí vivemos essa contradição. Temos a maior biodiversidade, mas somos também o país que mais atropela animais em rodovias.
10: O projeto que estabelece medidas para evitar atropelamento de animais silvestres em estradas, rodovias e ferrovias seguiu para análise do Senado. Da Rádio Câmara de Brasília, com informações de Daniela Lessa, Marcelo Larcher.
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15: Direitos Humanos.
3: Raymond, do PT do Rio de Janeiro, relatou na Comissão de Administração e Serviço Público projeto que cria cotas para a contratação de pessoas com síndrome de Down em empresas públicas. O parlamentar considera que a medida garante inclusão e reconhece a capacidade produtiva desse segmento.
5: É um projeto riquíssimo. Ele diz que as empresas públicas de administração direta e indireta têm que ter uma cota de contratação das pessoas com síndrome de Down. Olha que coisa maravilhosa! É o projeto de inclusão para que essas pessoas com síndrome de Down sejam, de fato, reconhecidas como pessoas que trabalham e que podem trabalhar.
16: O projeto relatado por Raymond aponta que a inserção das pessoas com síndrome de Down no mercado de trabalho favorece o desenvolvimento das interações sociais e mentais do segmento. Hoje, segundo o IBGE, há cerca de 300 mil brasileiros nesta condição.
3: Padre João, do PT de Minas Gerais, registra a realização de mais uma Assembleia Geral dos Bispos do Brasil, organizada pela CNBB. O parlamentar reforça as denúncias feitas pela entidade contra a violência às mulheres, as guerras e os ataques às religiões.
16: De acordo com o padre João, os bispos criticaram a negação de territórios aos povos indígenas e o avanço do agronegócio sobre essas terras. Ele pede que dioceses e paróquias ampliem a divulgação das pautas sociais apresentadas pela CNBB.
15: Segurança Pública.
3: Câmara aprova aumento de penas para homicídios contra guardas portuários, policiais legislativos e agentes de segurança privada. O repórter Antônio Vital acompanhou a votação.
18: O plenário da Câmara aprovou o projeto que considera crime hediondo o assassinato de guardas municipais, agentes socioeducativos, agentes da guarda portuária, integrantes do sistema prisional, policiais legislativos e agentes de segurança privada. Isso no caso em que os crimes tiverem relação com a atividade dos agentes. Com isso, o homicídio praticado contra integrantes dessas categorias passa a ter pena de até 40 anos de prisão, no lugar da pena máxima atual de 30 anos. Hoje, a legislação já prevê aumento de penas para crimes praticados contra policiais, promotores, juízes e oficiais de justiça. A proposta também prevê aumento de penas para lesão corporal praticada contra guardas municipais, agentes socioeducativos, agentes de guarda portuária, integrantes do sistema prisional, policiais legislativos e agentes de segurança privada. Nesses casos, lesões corporais gravíssimas e lesões corporais seguidas de morte também serão consideradas crimes hediondos, com penas que podem aumentar em 2/3. Além disso, os condenados têm que cumprir a maior parte da pena na cadeia, sem direito a benefícios como regime aberto ou semiaberto. O aumento de penas nesses casos valem para casos de crimes cometidos em função da atividade desempenhada pelo policial. E os agravantes serão aplicados também se as vítimas forem cônjuge, companheiro ou parente de até 3º grau da vítima. O projeto foi uma sugestão do Conselho Nacional de Segurança Privada à Comissão de Segurança Pública e Combate ao Crime Organizado da Câmara. No plenário, o relator foi o deputado delegado da Cunha, do União de São Paulo. Ele argumentou que agentes de segurança privada são vítimas de homicídio e lesão corporal por vingança. O relator defendeu penas maiores para assassinos de policiais como maneira de desestimular esse tipo de crime.
6: Os policiais são executados em razão de serem policiais. O criminoso descobre que se trata de um policial e, para ser premiado no crime organizado, ele executa aquele policial. Hoje, a pena do crime funcional era de apenas pena mínima de 12 anos e máxima de 30. Uma pena que não garante o repúdio verdadeiro que se deve ter contra o homicídio contra um policial.
18: O projeto que considera crime hediondo o assassinato de guardas municipais, agentes socioeducativos, agentes de segurança portuária, integrantes do sistema prisional, policiais legislativos e agentes de segurança privada, seguiu para análise do Senado. Da Rádio Câmara de Brasília, Antônio Vital.
15: Justiça.
16: Júlio Lopes, do PP do Rio de Janeiro, presidente da comissão externa voltada ao combate à pirataria e à agenda do Brasil Legal, anuncia uma aliança nacional contra a falsificação e venda de produtos que violam direitos de propriedade intelectual e prejudicam consumidores.
8: Um pacto de que aquelas plataformas, pessoas que estão promovendo a pirataria sejam notificadas pela comissão que eu tenho a honra de presidir, a Comissão do Brasil Legal, e a partir de 10 dias de notificação sejam então multadas pelo PROCON do Brasil como veiculadores, como promotores de pirataria. Isso é crime. Na reincidência dessas multas, a Comissão do Brasil Legal, junto com a CBF e junto com as maiores marcas esportivas do Brasil e do mundo, vão qualificar essas instituições, pessoas ou promoters como não qualificadas à veiculação dos seus produtos.
3: De acordo com o parlamentar, o prejuízo com a pirataria saltou de 4 bilhões para 500 bilhões de reais em 20 anos. Júlio Lopes espera que a pressão sobre a reputação de divulgadores de falsificações sirva para frear o crime no país.
16: Termina agora o jornal Câmara dos Deputados, com trabalhos técnicos de Wellington Teles e apresentação de Luciana Vieira e Val Monteiro. Boa noite.
3: A Voz do Brasil está de volta amanhã. Uma boa noite para você.
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1: Essa aqui é uma pequena homenagem para alguém que sempre me inspirou, não só como artista, mas a ser uma boa pessoa na vida.

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2: 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Escuta essa história aqui, ó.

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0: Essa música do Djavan, a gente gosta, né?
1: Cadê ela mesmo?
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1: 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Bom dia!
2: 5h34 agora, 5h34 na nossa manhã. 8 de maio, 8 do 6, né? Eu ia fazer o contrário aqui, quase, hein, pô? Ei, ai, ai. Hoje, dia do artista plástico, dia do profissional de marketing. 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E hoje também Dia Nacional do Turismo. O turismo está, apesar do brasileiro viver sempre naquela correria do dia a dia, sempre arranja ali um dinheirinho para gastar com o turismo, né, o vô? Inclusive o próprio vô.
3: Ei, tem bom demais da conta, senhor.
2: Apesar de ser meio munheca, né, meio pão duro, mas de vez em quando ele gosta de dar um passeio, de viajar, de visitar lá a família. Não é verdade, ô? Sexta-feira, 5h36. Um abraço para você que já tá aí com o radinho ligado, também pela internet, através do matelifm.com.br. Pode ter certeza que é ótimo ter a sua companhia sempre. Pode aumentar o som então aí.

0: Pablo César e Emiliano, essa moda é boa. É a moça do carro de boi, ainda Jacó e Jacozinho, o castigo do fazendeiro aqui na nossa manhã de sexta-feira. 5h47, ô vô, e a criançada, hein? É, rapaz, tem que acelerar.
1: Tá na hora de acordar a criançada pra ir pra escola.
0: 5h47.
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0: 9 minutinhos, faltando pra 6. Tudo bem, o que foi?
1: E o café? Já tá pronto?
0: Ah, que isso, já bateu a preguiça hoje? Aí não, senhor. Tem que ir lá ajeitar o café pra nós, senhor. Já que na padaria o senhor não vai...
1: Tô fora.
0: Então pelo menos o café, né? 9 minutos faltando pra 6.
14: Na primeira...

0: para você, Praião e Prainha, o motorista mensageiro Carlito e Baduí, desquite de pobre é briga. A hora certa para você. Agora 6 horas, hora da nossa oração.
1: Senhor, no início desse dia, venho pedir-te saúde, força, paz e sabedoria. Quero olhar hoje o mundo com olhos cheios de amor, ser paciente, compreensivo, manso e prudente. Ver além das aparências teus filhos, como tu mesmo os vês. E assim, não ver senão o bem em cada um. Fecha meus ouvidos de toda calúnia. Guarda minha língua de toda maldade. Que só de bênçãos se enche o meu espírito. Que eu seja tão bondoso e alegre que todos os que se aproximarem de mim sintam a tua presença. Reveste-me de tua beleza, Senhor. E que no decurso desse dia eu te revele a todos. Amém. Deus e Senhor nosso, sabemos que através do nosso trabalho ajudamos a construir o teu reino. Faze que neste dia trabalhemos conscientes de que estamos colaborando contigo na tua obra e possamos um dia receber a recompensa que esperamos de tua bondade. Por Cristo, nosso Senhor. Amém.
2: Ó Maria Santíssima, que em vossa imagem milagrosa de Aparecida espalhais inúmeros benefícios sobre o Brasil, eu, embora indigno de pertencer ao número dos vossos servos, mas desejando participar dos benefícios da vossa misericórdia, prostrado a vossos pés, consagro-vos o entendimento para que sempre pense no amor que mereceis. Consagro-vos a língua para que sempre vos louve e propague a vossa devoção. Consagro-vos o coração para que depois de Deus vos ame sobre todas as coisas. Recebei-nos, ó Rainha incomparável, o ditoso número dos vossos servos. Acolhei-nos debaixo da vossa proteção. Socorrei-nos em nossas necessidades espirituais e temporais, e sobretudo na hora da nossa morte. Abençoai-nos, ó Mãe Celestial, e com vossa poderosa intercessão, fortalecei-nos em nossa fraqueza, a fim de que, servindo-vos fielmente nesta vida, possamos louvar-vos, amar-vos e render-vos graças no céu.

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12: E atenção para a nota de falecimento. É com pesar que informamos o falecimento de Efigênia Aparecida Silva. Familiares informam que o velório será a partir das 8 horas da manhã no velório municipal em Mateus Leme. O sepultamento será hoje às 15h no cemitério municipal no centro, em Mateus Leme. Informamos o falecimento de Efigênia Aparecida Silva. O velório será a partir das 8h da manhã no velório municipal em Mateus Leme. Sepultamento hoje às 15h no cemitério municipal no centro de Mateus Leme. 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
12: pontinha do Racha Cuca, valendo o prêmio é no finalzinho da programação, tem pra você a lindíssima camiseta, tá bom? Ó, a pergunta é a seguinte: quanto mais rugas tem, mais novo é. Quanto mais rugas tem, mais novo é. É a nossa perguntinha de hoje aí do Racha Cuca pra você que tá ligado com a gente em todos os bairros, também as comunidades rurais. Pode mandar o seu recado. 996661699.
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12: 6:09 na nossa manhã. Bom dia para Juliane no centro. Alô, Paulo Melo no Vale Verde.

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0: Mioto com Impressionando os Anjos, ainda Rio Negro e Solimões, bom pra eu aprender. Agora 6h15. 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
10: Agora é 6:00.
0: 6:21, vou. 6:21. Se eu fazer isso numa sexta-feira com um amigo ouvinte, aí, meu amigo, é o horário do trabalho, vai embora. Ei, ai, ai. 6:21, bom dia pro amigo José Roberto, a esposa Iracilda, sempre acompanhando o nosso Manhã Sertaneja. Alô, Ana Maria. Ana Maria no centro, meu abraço. Também com a gente, a Leia no Nossa Senhora do Rosário. A Luzia, o Alisson, bom dia. Também a Tereza. Alô, Tereza. Tereza tá no Duque de Caxias. Eunice no Duque de Caxias. A Elisa, vô. A Elisa tá lá no Santa Cruz. 6:22.

0: Ribeiro e Marciano, beijo do adeus. Ainda até Adore Sampaio, Jesus e o Fazendeiro. 6:30.
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0: 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Se você pode doar, compareça ao Hemominas, posto de coleta de Betim, de 7 às 11:30 da manhã, de segunda a sexta. A doação é para Jorge Aparecido Alves. Doe sangue, sua doação pode salvar vidas. Participe da Festa de Nossa Senhora de Fátima 2026 na Comunidade Cachoeira, em Azurita. Dia 13, quarta, 6:30 da noite, tem procissão com bandeira, saindo da casa de Leonil e Nadir. Às 7 da noite, tem a Santa Missa, logo após a venda de pastel e refrigerantes. Dia 14, às 7 da noite, celebração da palavra. Dia 15, sexta-feira, às 7 da noite, celebração da palavra. 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É a Festa de Nossa Senhora de Fátima, a Comunidade Cachoeira em Azurita. Apoio Matéria e FM, a número 1 de Matheus Leme, região. O Arthur Duarte Martins Melquiades, ele perdeu próximo a Suculentos uma carteira com documentos. Se você encontrou, faça contato com a nossa produção no 3535-1699 ou pelo WhatsApp 3199-666-1699. Foi encontrada uma carteira da Chanel com documentos de Judite Alves da Silveira Vieira. Para retirar, fale com a nossa produção, o 3535-1699. Hélida Francisca Bela Guarda, ela perdeu os documentos. Inclusive, se você encontrou, pode entrar em contato com a nossa produção no WhatsApp 3199-666-1699.
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2: 6h38 na nossa manhã de sexta-feira, vô.
3: Ei, tem bom demais da conta.
2: Bom dia pra Liliane participando com a gente lá do Vila Suzana. Betãozinho e Chororó.

0: Rodrigo Correia, Paraná, com o meu velho carro de boi, ainda Mato Grosso e Matias, Zé Neto e Cristiano conversando com o Abajur. 6h47.
1: Pera só um bocadinho e nós vamos ali beber um golinho de café e já já nós tá de volta, viu?
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0: Perguntando o Raça Cuca aí pra você que tá ligado com a gente, ó, valendo o prêmio, já já, no finalzinho tem o resultado. Quanto mais rugas tem, mais novo é. Quanto mais rugas tem, mais novo é. Manda aí o seu recado pra gente. 31996661699.
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0: Adilson no Nossa Senhora do Rosário. Bom dia. 6h52.

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1: 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Então aproveite, hein? Vai encarar? Bom demais, então. 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
2: Mas agora é 7h05, 7h05 na nossa manhã, ô vô. Sexta-feira, rapaz, o senhor que gosta aí de uma sexta-feira.
3: Ê, trem bom demais da conta, uai.
2: Pois é, até as 8 horas da manhã, moda boa demais da conta. Agradecendo aqui a Vanusa. Bom dia, Vanusa, em Juatuba. Alô, Nico Ferrugem, Azurita. O amigo Antônio Ailton tá no Central. É, também com a gente o Adilson, a Eunice no Nossa Senhora do Rosário. Liliane no Vila Suzana, a Alexandra está no Parque da Serra, bom dia. Paulo Melo no Vale Verde, a Iracilda, o amigo José Roberto no Planalto, meu abraço. Alô, Ana Maria no Centro, a Juliane no Centro também. A Divina Aleixa no Centro, bom dia. Ana Maria Solenir lá na Toca do Coati, os amigos lá na comunidade de Queiroz. Vamos atender aqui, vou lá no João Paulo II, o Célio tá ligado. 7 e 6.

0: Gilberto e Gilmar, com poucas palavras, ainda Jean Giovanni caindo laço, também Leonardo deixaria tudo. Foi a participação aí do o amigo o Célio, o vô. A sexta-feira só tá botando pra quebrar mesmo, hein, senhor? Que é isso?
1: Hoje é dia de beber um suco de cevada.
0: Ai, ai, ai, viu? Vem com essa, viu? Suco de cevada. Aí não pode ainda não, senhor. 7h17 agora. Não vem com essa não, que tem muito trabalho ainda pra acontecer. E outra, tem amanhã ainda, então quem sabe amanhã à noite só pode pensar aí nesse suco aí, viu? Pois é.
1: É difícil demais dar conta.
0: É difícil, né? Não, tem que ganhar o dinheirinho, então tem que trabalhar direitinho, aí depois só pode pensar aí na cervejinha. 7h17 agora. 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
0: 7h23, agora 7h23. Magden Azurita, bom dia. Agradecendo aqui a companhia do amigo Rogério em Joatuba.

0: franguinho na panela é bom demais, ainda mais na sexta-feira, hein, ô vô? Que é isso?
1: Eita, tem bom demais da conta,
0: senhor. Guilherme Santiago pra você aqui na nossa manhã, agora 7h30, 7h30. Conferindo. Olha, atenção, a dica importante para você: Câmara Municipal vai realizar uma audiência pública sobre o projeto de lei 31 de 2026, que trata das diretrizes do orçamento para o ano de 2027. Será segunda, dia 11, às 5h30 da tarde, no plenário da Câmara. É um momento aberto para a população, com a apresentação do projeto, esclarecimento de dúvidas e a participação da comunidade. Então, se você quer entender melhor e participar das decisões do município, vale muito a pena estar presente. A sua presença é muito importante. Participe!
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0: E atenção para a nota de falecimento. Informamos com pesar o falecimento de Efigênia Aparecida Silva. Familiares informam que o velório será a partir das 8 horas da manhã no velório municipal. Sepultamento hoje às 3 da tarde no cemitério municipal, no centro de Mateus Leme. Informamos o falecimento de Efigênia Aparecida Silva. O velório será a partir das 8 da manhã no velório municipal. Sepultamento hoje às 3 da tarde no cemitério municipal, no centro de Mateus Leme. informou Mattelli FM e Jadapax.
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0: bom dia, 7h37, para você que está tomando aquele cafezinho gostoso, radinho ligado, sendo a nossa melhor companhia.
1: E trem bom demais da conta, uai.
0: É isso mesmo. Alô, Eunice, no Nossa Senhora do Rosário. Foi pediu e vai ouvir Chico Rei Paraná, 7h37.

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1: Esse é o Pedro Sanches e Thiago. Pedro Sanches e Thiago com o cowboy não namora. Gostou dessa aí, né, vô? 7h46, falando em gostar, quem tá lá acompanhando a gente gostou da Paulinha Fernandes tocando aqui, ó, foi a música Tá Tudo Bem, a participação de Israel Rodolfo, o amigo Américo Moreira, a esposa Branca também, o meu abraço, bom dia.
2: E o café, já tá pronto?
1: Ah, pode ter certeza, só Américo Moreira não brinca em serviço não, rapaz, inclusive tem até aquele queijinho que é bom demais pra combinar com o café, hein? 7h47.
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1: 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E de segunda a sexta-feira, a doação é em nome de Jorge Aparecido Alves. Doe sangue, sua doação pode salvar vidas. 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E atenção, o Arthur Duarte Martins Melquiades perdeu, próximo a Suculentos, uma carteira com documentos. Se você encontrou, faça contato com a nossa produção 3535-1699 ou 31996661699. Foi encontrada uma carteira da Chanel com documentos de Judite Alves da Silveira Vieira. Para retirar, fale com a nossa produção, é o 3535-1699, pode chamar também no WhatsApp.
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1: 7h53, a última sequência aí do nosso Manhã Sertaneja tem César e Paulinho.

0: César e Paulinho. E Morena, aqui pra você no nosso Manhã Sertaneja. Ô vô, vamos liberar prêmio? A quantia do nosso Racha Cuca lançada ontem é a seguinte, ó, quanto mais rugas tem, mais novo é. Quem respondeu o pneu acertou e parabéns, ovô, pro nosso ganhador. Ele falou que não ganhava e, ó, deu a sorte. É, o nosso amigo, o Rogério Alvarenga, lá de Juatuba. Eita, nós. Parabéns, então, Rogério. A nossa equipe vai entrar em contato com você e para saber como retirar o seu prêmio, tá bom? Parabéns a todos aí que participam sempre também da nossa programação. A Tele tem sempre o melhor para você durante todo o dia. E quase 29 anos já, hein? É, quase 29 anos. 3 minutinhos faltando para as 8. Daqui a pouquinho, às 9, a gente se encontra no Giro de Notícias. Vem chegando a alegria do rádio, Marlon Guimarães e o Passatempo. Um excelente e abençoado dia para você.
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2: Bom dia. Na alegria do rádio. Transformando sons em energia positiva pelo ar. A partir de agora, Marlon e você, até o meio-dia, tá? Daqui a pouquinho, previsões dos astros, no horóscopo. Tem muita coisa boa, tá? Tem as informações com ele, Denilson Santos. 10 horas tem Padre Reginaldo Mazotti, 11:30 tem os aniversariantes do dia. Dá tempo, dá muito tempo de você participar com a gente. 996661699. Ou pelo 3535-1699. Para você que está aí nas ondas da 87,9, nosso muito obrigado. E também para você que está em qualquer lugar do planeta, ouvindo pelo site matelefm.com.br. Nosso muito obrigado pelos aplicativos também. 8:03, até o meio-dia, vamos lá?
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2: Alô, São Paulo! Mattelli 8:03, bom dia!
3: Quem

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1: Será que tem alguém apaixonado nesse recinto hoje?

0: Agora é bom demais, 8h12, bom dia, Hugo Guilherme, alemão do forró, Israel e Rodolfo.
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0: Matelli, 8 horas e 12 minutos, 8h12. Olha, infelizmente, uma nota de falecimento, comunicamos aqui o falecimento de Efigênia Aparecida Silva, ela que era lá do Imperatriz, ela tia do nosso ouvinte Paulo Melo, nosso amigo Paulo Melo. O velório está acontecendo no velório municipal de Mateus M, agora a partir das 8 horas, sepultamento previsto para as 15 horas no cemitério do centro da cidade. Comunicamos então com tristeza o falecimento de Efigênia Aparecida Silva.
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2: Áries, de 21 de março a 20 de abril.
0: Bom dia, Áries. Olha, a semana, Áries, terminará com mudança no ambiente social, solte a curiosidade nas relações e amplie a sua rede. No trabalho, anote uma percepção sobre um colega ou a equipe, né? Esclareça também qualquer dúvida. O orçamento mais organizado permitirá realizar um projeto pessoal.
2: Touro, de 21 de abril a 20 de maio.
0: Olha, Touro, bom dia. Lance um empreendimento, assuma uma posição profissional de mais poder, o plano de carreira seguirá iluminado. Confie na sua percepção e firme alianças. Novos modelos de negócios serão atraentes nessa fase, que trará aprendizado e mais mobilidade.
2: Gêmeos, de 21 de maio a 20 de junho.
0: Olá, Gêmeos, bom dia. Viagem, conexão com pessoas de fora, uma proposta de trabalho em outro lugar também animarão o clima. A semana terminará com surpresas e novidades imperdíveis. Negócios e novas relações surgirão repentinamente e poderão promover uma revolução em sua vida, no amor, afinidade intelectual.
2: Câncer, de 21 de junho a 21 de julho.
0: Nascido sob o signo de Câncer, essa semana terminará com decisões sobre o futuro profissional, e também pessoal. Uma mudança se definirá e ampliará as perspectivas. Espere por maior reconhecimento, poder e conquistas na carreira nessa fase. Agora, as finanças compartilhadas trarão um pouquinho de alívio e segurança para você.
2: De 22 de julho a 22 de agosto.
0: Olha, Leão, bom dia. Associações ganharão profundidade. Uma conversa séria com par, sócio ou colaborador trará uma definição esperada já há tempos. Negociações profissionais avançarão positivamente nessa fase, que trará sucesso nos empreendimentos e maior viabilidade na carreira.
2: Virgem, de 23 de agosto a 22 de setembro.
0: Olha, Virgem, bom dia. Soluções inesperadas beneficiarão a saúde, aumentarão a sua disposição, ajustes simples na alimentação, ferramenta de trabalho ou atividade física trarão mais bem-estar. Já no trabalho, uma sacada genial otimizará o tempo e aumentará o seu prestígio. Eu volto daqui a pouquinho com mais previsões, às 8h30 da manhã.
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0: 8h15 aqui, na alegria do rádio Matelli FM, 28 anos, quase 29 anos.
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0: Lembrei de Você. 8h19, bom dia. Mateli FM o tempo todo aí, ó, juntinho.
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0: condenado. Unha pintada. Matéria FM 8:28 agora. Deixa eu voltar com previsões.
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2: Libra, de 23 de setembro a 22 de outubro.
0: Alô, Libra, bom dia. Novidade dos filhos ou do par, planos de viagem, projetos autorais darão um colorido especial no seu dia. Espere por um reconhecimento merecido no trabalho, nas parcerias, além, claro, de longe ou outra cultura falar alto ao seu coração. Se estiver em busca de amor, né, construa relações de confiança.
2: Escorpião, de 23 de outubro a 21 de novembro.
0: Alô, Escorpião, bom dia. Conversa com alguém da família, do passado também, renovará os sentimentos. A semana terminará com transformação de velhos padrões emocionais e mais leveza nas relações. Decisões sobre o patrimônio, moradia ou de uma reforma na casa serão tomadas com maior segurança. Viagem a dois inaugurará uma fase de maior confiança.
2: Sagitário, de 22 de novembro a 21 de dezembro.
0: Sagitário, bom dia. A semana terminará com surpresas gostosas, novidades instigantes, bons motivos para comemorar, mudanças na maneira de se comunicar. Serão efeitos positivos, né, nas relações próximas e também nas redes. Divulgue o seu trabalho, renove seus conceitos, fique por dentro das novas tecnologias.
2: Capricórnio, de 22 de dezembro a 20 de janeiro.
0: Olha, Capricórnio, bom dia. Essa semana, né, fique de olho aí numa oportunidade financeira que poderá surgir repentinamente. A semana terminará com bons negócios, visão mais clara dos investimentos, cobre pelo seu trabalho sem constrangimento, mesmo com o desafio de conciliar demandas da família e também dos planos de casamento.
2: Aquário, de 21 de janeiro a 19 de fevereiro.
0: Olha, Aquário, bom dia. Mude o seu visual, renove a sua imagem, fortaleça a autoestima e realize os desejos. A semana terminará com decisões pessoais importantes. Muito brilho, muita animação, momentos intensos no amor. Conte também com grande magnetismo.

0: magnetismo e poder de atração.
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0: Ora, ô peixinho, último signo zodíaco, bom dia. Desacelere, tá? Solte a imaginação, anote os sonhos, vá fundo na terapia e se prepare para revelações importantes. As melhores soluções virão em momentos de pausa e relaxamento. A intuição estará aguçada, então confie na voz interior e não desista dos seus planos, tá bom, peixinho? Eu volto amanhã, 8h15. Amanhã é sábado, né? Amanhã não tem. Segunda-feira, 8h, 8h15 da manhã, com mais previsões.
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0: Só confirmando a hora pra você. 8h31. 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

0: Bora! Ai, que vontade! Sexta-feira, né? Hugo, Henrique, Léo Foguete, Terminou Pra Quê? E a primeirinha, Kaoma, no Toque do Ouvinte, Chorando Se Foi. Agora, faltando 14 pras 9...
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0: Matéria agora 9 pras 9.
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0: Olha, muito bom dia pra Sônia do Mangabeiras.
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0: A Sônia tá querendo
11: viu?
0: Tá querendo mexer o esqueleto, né, Sônia?

0: Vamos começar essa sexta-feira dessa forma, né? Atendendo o nosso ouvinte e tocando só música boa. 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Daqui a alguns dias, 29 anos no ar, 29 anos, 24 horas com você. Hora certa, 9 em ponto, infelizmente, uma nota de falecimento. Comunicamos com tristeza o falecimento de Efigênia Aparecida Silva, ela que é do bairro Imperatriz e tia do nosso amigo Paulo Melo, ouvinte Paulo Melo, e o velório já está acontecendo no velório municipal aqui de Matheus Leme e o sepultamento previsto para as 15 horas, 3 horas da tarde, no cemitério municipal no centro da cidade. Comunicamos com tristeza o falecimento de Efigênia Aparecida Silva, informou Jada Pax.
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0: Alô, Denilson, bom dia.
2: Bom dia, Marlon, e bom dia para você que está ouvindo o Passatempo. E é hora de notícias. Primo do banqueiro Daniel Bueno Vorcaro, o empresário Felipe Cansado Vorcaro, foi preso ontem por decisão do STF, o Supremo Tribunal Federal, no âmbito da Operação Compliance Zero. Ele é apontado pela Polícia Federal como peça central no núcleo financeiro operacional investigado. Segundo a decisão do ministro André Mendonça, Felipe atuaria como responsável por executar movimentações financeiras, estruturar operações societárias e viabilizar repasses ligados ao grupo investigado. Filho do empresário Oscar Vorcaro, ele aparece no inquérito como integrante próximo da estrutura empresarial associada a Daniel Vorcaro, com atuação em empresas como a Green Investimentos S.A. e a BRGD S.A., citadas na investigação. Ele atuava com deságio, que é a diferença entre o valor de mercado de um ativo e o valor pelo qual ele foi efetivamente vendido, quando o preço da venda é menor. Um dos principais pontos do inquérito envolve a venda da Green Investimentos para a empresa CNLF, ligada ao irmão do senador Ciro Nogueira. De acordo com a Polícia Federal, a participação teria sido negociada por R$1 milhão, apesar de uma estimativa de mercado em torno de R$13 milhões. Para os investigadores, a diferença de valor pode indicar possível vantagem indevida. A decisão judicial aponta que Felipe Vorcaro participou da estruturação e execução da operação. 4 brasileiros que desembarcaram no Aeroporto Internacional de Belo Horizonte em Confins, após serem deportados dos Estados Unidos, foram presos nesta semana pela Polícia Federal. De acordo com a corporação, 3 deles estavam incluídos na difusão vermelha da Interpol e eram procurados pela Justiça Brasileira por crimes graves. O primeiro capturado, de 41 anos, é natural de Novo Oriente de Minas e possui condenação de 17 anos e 4 meses de reclusão por homicídio qualificado e ocultação de cadáver. O segundo preso, de 48 anos, natural de Mantenópolis, no interior do Espírito Santo, era procurado pela 2ª Vara Criminal de Vilhena, em Rondônia. Ele é acusado de cometer graves ameaças, inclusive de morte, contra sua ex-companheira e o filho menor de idade. O último procurado pela Interpol tem 38 anos, teve a prisão definitiva por homicídio qualificado, determinado pela 2ª Vara Criminal da Comarca de Governador Valadares. A pena dele foi fixada em 12 anos de reclusão. Após o desembarque e o cumprimento dos mandados judiciais, os presos foram submetidos a exames de corpo de delito e encaminhados ao sistema prisional Seresp Gameleira, onde permanecem à disposição da Justiça. E continue com o Marlon no Passatempo e às 14h tem mais notícias para você na Matéria FM, a sua melhor companhia, com música, promoção e informação.
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0: Hora certa, 9:06.
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0: Vamos aqui mandar um abraço.
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0: Deixa eu aqui mandar um abraço aqui pra Edna. Bom dia, Edna. Do nosso Hora do Rosário, bom dia. Deixa eu aqui também pra Sônia. A Sônia. Bom dia, Sônia. A Sônia lá do Mangabeiras, tem a Sônia também, a Zurita. Tem a Tereza lá do Duque de Caxias também. Abraço aqui pro Nico Ferruz, Léa Zurita, minha querida Orlândia. Obrigado aí pelo áudio, viu, Orlândia? A Fatinha. Fatinha tá no consenso, né, Fatinha? Tá de bem com a vida, tá de bem com a vida. É hora do seu alô, Américo Moreira, bom dia. Magda também, a Zurita, meu querido Célio. Célio lá do João Paulo II. Abraço aqui pro... pra Maria Braga também, lá em Azurita. Ô Maria Braga, dá um abração no Caroba aí pra mim, viu? A Liliane lá da Vila Suzana, meu querido Paulo. Infelizmente o Paulo perdeu a sua tia hoje, né, Paulo? Mas Deus sabe o que faz, não é isso? Abraço aqui também pra Américo Moreira. Ô Américo, como é que tá o Parangolé aí? Tudo bem? Tudo na paz? Pra você que tá na internet, matelefm.com.br. Em qualquer lugar do planeta.
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0: 9:08 agora, bom dia.
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0: Aqui é assim, meu amigo, ó.
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0: Agora bom demais, 9:12, 9:12. Olha, meu querido Américo Moreira, vou ouvir seu áudio aqui, tá, Américo? Bom dia. Ô, Ciardo, fala comigo.
1: Bom dia, Marlon.
0: Bom dia.
1: Por favor, manda a música de Renan e Raí para mim.
0: Renan e
1: Raí? Qualquer uma delas, eu ofereço para minha esposa Alessandra no bairro Consenza.
2: É assim, meu amigo, ó.
0: Beleza. E o som tá lá na maior altura, né? Que coisa boa, né? Bom, né? Muito bom dia, Alessandra, bom dia. Bom dia, Ciardo. Não conhecia não, viu, Ciardo? Renan e Raí. Coração ferido.

0: Olha, bom demais matar a saudade de Gypsy King. Bamboleo. Ed Brito, Samuel, Romance Rosa, Renan e Raí, Coração Ferido, meu querido Ciardo. E também Matheus Fernandes com Matheus e Cauã. Agora eu quero falar pra você aqui, aliás, é um convite, tá? Matele 923. Atenção, Matheus Leme e região, hein? Olha essa novidade, está chegando a Ninjas Race, tá? Considerada a maior corrida de obstáculos de Minas Gerais. E olha, não é a corrida comum não, viu? É lama mesmo, é desafio, é adrenalina e muita superação. Serão 8 quilômetros de percurso com mais de 40 obstáculos. E o mais legal, ó, qualquer pessoa pode participar, seja atleta, né, ou mesmo iniciante. Na inscrição, o participante ainda ganha camisa oficial, medalha, coqueteleira e vários outros brindes exclusivos. A Ninjas Race acontece agora no dia 17 de maio, na Fazenda Chaparral, em Serra Azul. Aqui em Matheus Leme vai ter, ó, praça de alimentação, estacionamento e as vagas já estão se acabando, tá? Então, as inscrições vão só até o dia 12, então corra, faça logo a sua inscrição, garanta a sua vaga através do site Ninjas Race ou ninjasrace.com.br, ninjasrace.com.br. Ninjas Reis, né? Você encara esse desafio? Eu eu tô fora, mas tem muita gente que gosta, né? Tem muita gente que gosta e eu admiro quem gosta, viu? 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

0: hein?
1: Maravilhoso!
0: MF menos é mais, Guilherme Benuto, hein? É sucesso.
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5: 9h27, ainda ontem nós tivemos a informação do falecimento do nosso amigo o Oswaldo, mais conhecido como Vadico, né? E nós estamos esperando aqui maiores informações a respeito do velório, do sepultamento, para a gente divulgar certinho aqui. Mas o fato é que ontem nós perdemos aí uma grande pessoa, o nosso querido amigo, o Vadico. Oswaldo, mais conhecido como Vadico.
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1: Dose dupla com Ana Castela, Minha Herança, Olha Onde Eu Tô. E a primeira, Gustavo Lima e Luiz Fonsi, Vagabundo. Hora certa, 9h39. Daqui a pouquinho tem Padre Reginaldo Mazzoni. 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Ele é que é advogado, especialista em direito previdenciário. 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É informação clara, orientação de qualidade e um serviço de utilidade pública que a Matéria FM faz questão de levar até você. Você pode participar, mandar sua dúvida, sua pergunta pelo WhatsApp 996-66-1699 e também pelo 3535-1699. 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

0: Só música boa, Matela FM, 28 anos, sua melhor companhia. Simone Mendes, Me Ama ou Me Larga, Josué Bom de Faixa, Marília Tavares com Murilo Ruf, Cê Tem um Olho. Agora faltando 5 minutinhos para as 10, o padre Reginaldo Manzotta chegando. Olha, nosso querido amigo
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0: O Bino Metralha, ele está precisando de doação de sangue, viu? De qualquer tipo sanguíneo, tá? Se você puder doar, compareça ao Hemominas, posto de coleta de Betim, de 7 às 11 da manhã, de 7 às 11 e meia. De segunda a sexta, a doação é para Jorge Aparecido Alves, mais conhecido para nós aqui como Bino Metralha. Doe sangue, sua doação pode salvar vidas. Vem aí a festa de Nossa Senhora de Fátima 2026, na Cachoeira, em Azurita. Do dia 13 ao dia 16. No dia 13 tem 6h30 da noite, tem procissão com a bandeira saindo da casa do Leonil e Nadir, às 7 horas Santa Missa e logo após venda de pastéis, né, refrigerantes. Dia 14 tem a celebração da palavra, 7 horas da noite. Dia 15, 7 da noite também, celebração da palavra. E dia 16, sábado, às 7 horas da noite, Santa Missa e logo após barraquinha e show com Firmino e Ronaldo. Participe, leve sua família, festa de Nossa Senhora de Fátima em Cachoeira, em Azurita. Apoio Matelli FM. Olha, o Arthur Martins Melquiades, ele perdeu os seus documentos. Quem encontrar, por favor, deixe aqui na recepção da rádio ou nos informe pelo 996-66-1699. Desapareceu uma calopsita no bairro Santa Bárbara. E ela é bem mansinha, bem dócil. A dona oferece até recompensa para quem encontrar. Se você encontrou, mande uma foto aqui no nosso WhatsApp, tá? Fale com a nossa produção. E foi encontrada também uma carteira da Chanel com documentos de...

0: Judite Alves da Silveira Vieira. É, para retirar, fale com a nossa produção, que a gente fala aí direitinho aonde que está a sua carteira, viu, ô Judite? Matéria FM 957, Padre Reginaldo tá chegando.
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1: Louvado seja nosso Senhor Jesus Cristo, para sempre seja louvado. Queridos irmãos e irmãs, estamos prestes a celebrar o Dia das Mães. Que alegria! E nós estamos com aquela ação, hashtag Mães Inabaláveis. E você me também faz a questão de me colocar lá, para que eu possa postar. Filhos queridos, segundo dia, Jesus das Santas Chagas, restaurai meu coração. Repita comigo, Jesus das Santas Chagas, restaurai o meu coração. Nós estamos na sexta-feira da misericórdia. Misericórdia divina que brota do seio do Pai, eu confio em vós. Quero saudar a todos a partir da Rádio Evangelizar, de onde tudo começa. As rádios irmãs, cujos nomes cito neste momento.
2: É Jesus.
1: Saúdo a você pela TV Evangelizar, sinal digital em todo o país, em várias cidades, canal aberto. Pelo YouTube Padre Banzotti Oficial, aplicativos da Associação Evangelizar é Preciso. E todas as plataformas digitais. Amados filhos e filhas, vamos passar esta hora de oração, de testemunho, de leitura orante. E nós iniciamos na Trindade Santa, então faça comigo o sinal da cruz. Não tenha vergonha, você está num carro, você está numa fila para ser atendido por um médico, você está no seu trabalho, em nome do Pai, do Filho, do Espírito Santo. Amém. Misericórdia divina que brota do seio do Pai, eu confio em vós. E o Evangelho nos mostra que naquele tempo Jesus disse aos seus discípulos: este é o meu mandamento, amai-vos uns aos outros como eu vos amei. Ninguém tem maior amor do que aquele que dá a vida por seus amigos. Vós sois meus amigos, se fizerdes o que eu vos mando. Já não vos chamo servos, pois o servo não sabe o que faz o seu senhor. Eu chamo de amigos, porque vos dei a conhecer tudo o que ouvi do meu Pai. Não fostes vós que me escolhestes, mas fui eu que vos escolhi e vos designei para irdes e para que produzais fruto e que o fruto permaneça. O que então pedirdes ao Pai em meu nome, ele vo-lo concederá. E se eu vos ordeno, amai-vos uns aos outros. Senhor, sua palavra é clara. Antes, já vi o preceito de amar uns aos outros. Mas existe algo diferencial aqui. Amai-vos uns aos outros como eu vos amei. Então a referência do amor não é sentimento. A referência do amor é amar como Jesus amou e como Jesus amou. Amou numa totalidade. Amou sem restrição. Amou até a morte e morte de cruz. Porque ele mesmo disse: ninguém tem maior amor do que aquele que dá a vida pelos seus amigos. E vocês são meus amigos, já não vos chamo servos. Senhor, ensina-me a amar. Um amar dilatado, um amar além das minhas fraquezas. Não amar porque a pessoa merece. Não é um amor meritório, é um amor mandamento. E isto, Senhor, implica amar o inimigo, Lembre-se, Jesus amou mesmo aqueles que lhes colocaram na cruz. Pai, perdoa-lhes, eles não sabem o que fazem. O amor implica perdão. A pergunta para mim e para você: como nós amamos hoje? A fé não é a ausência da dor, é saber onde ancorar, e é em Jesus Cristo. Filhos queridos, diga forte: minha fé. Minha fé em Deus é inabalável. Sobe o som, sacristão. Minha fé, dai-me uma fé inabalável. Dai-me uma fé inabalável, Senhor, mesmo quando não há motivos para amar, que eu ame.
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1: Que eu seja capaz de amar, mesmo quando a inimizade persiste. Amar os algozes, isso nos liberta, filho. Não quer dizer se voltar à amizade, voltar à convivência. Às vezes é preciso estar distantes, mas sem raiva, sem ressentimento, sem desejo de vingança. A fé em Deus nos leva a isso, porque é um mandamento do Senhor, não é um conselho. Então minha fé inabalável em Deus. Diga isso: dai-me, Senhor, uma fé inabalável. Vai, reza isso. Reforce isto. Mesmo quando eu duvidei, Deus esteve comigo. Vai, sacristão. Mesmo quando eu te acusei, Deus, me chamaste pelo nome. Deus passou pela cruz, deu a vida pelos seus amigos e por todos. E eu volto a respirar, porque diante dos olhos de Deus nós temos paz. Vai, filho, e pense nas pessoas que você tem que perdoar hoje. Tem que amar. Amar mesmo sentir. Amar mesmo tendo muitos questionamentos. Jesus diz: isso eu ordeno, amai-vos uns aos outros. Amai-vos é um mandamento. Então traga as pessoas que você menos ama hoje. Eu repito, ofereça este programa hoje às pessoas que você menos ama. Se você preferir, que não ama o bastante, que te fez sofrer, que te fez e te faz sofrer. E peça: Senhor, eu quero amá-los. Tem coragem disso? É mandamento do Senhor. Eu vou para o intervalo, eu volto já. Volte comigo.

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6: Deus é fiel às suas promessas. São Clemente I.
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0: E vamos declarar amor às mães. Você faça isso. Pega uma foto da sua mãe e poste hashtag Mães Inabaláveis. Mas não esqueça de me marcar. Padre Manzotti Oficial, nossa, que bolo mais lindo, que arranjo mais lindo. Vai pra frente, sacristão. Olha aí, deve ser duas gerações de mães, mães, avós e netos, terceira, mais uma mãe. Vai lá, poste hashtag Mães Inabaláveis e me marque Padre Manzotti Oficial, meu abraço carinhoso. Faça sua declaração de mãe, poste a foto de sua mãe. Que coisa mais linda, gente, o pessoal fazendo isso com muito carinho. As mães merecem o nosso reconhecimento. Chimarrão aí, gostei de ver. Mãe, obrigado, mãe, por todo o seu amor. Continue fazendo, declare seu amor para o Brasil inteiro. Luzia, que a paz de Jesus esteja com você, Luzia.
1: Amém.
0: Você só fala de onde, padre, querida?
1: Eu falo de Cachoeira Itapemirim.
0: Deus a abençoe, meu abraço, a Cachoeira do Itapemirim. Você é mãe?
1: Sou.
0: Então, desde já, parabéns pelo Dia das Mães.
1: Amém, obrigada.
0: Como que você me acompanha aí?
1: Eu te acompanho mais pelo YouTube, porque eu trabalho o dia inteiro, aí eu escuto mais pelo YouTube.
0: Tá bom, apesar...
1: Mas aqui tem a Diocesana,
0: TV, tem a TV... Evangelizar, isso. Canal 44.1.
1: Isso.
0: Diga lá, Luzia, a palavra é sua.
1: Eu quero dar um testemunho.
0: Por favor, pro mundo inteiro.
1: Da minha libertação de um adultério.
0: Oh, meu Deus, vamos lá.
1: Depois de um ano de separação que eu tive, eu conheci uma pessoa. Que ele disse para mim que era casado, mas estava separado, não tinha mais nada com a esposa, né? Falou aquele A e B, tudo que uma mulher acredita. E eu caí nessa.
0: Tá.
1: Aí fiquei vários anos com ele e tal, e ele sempre falando que não tinha ninguém, Mas eu sempre andava assim, desconfiado, porque já não acreditava mais em nada. Aí um momento depois eu fui descobrir, entendeu? Que ele não falava tudo e era tudo o que ele não dizia.
0: Ele tinha uma família, é isso?
1: Ele tinha família, mas ele falava que não tinha.
0: Entendi.
1: Que não estava com ela, que só ia para ver os filhos.
0: Entendi.
1: Né? Aí neste momento eu não acreditei mais nele, foi me pedir, eu me apeguei na novena da Santa Chagas para poder me libertar disso.
0: Tá certo. Né? E você
1: conseguiu? Consegui, graças a Deus. Estou firme e forte na igreja, sou casada no religioso, mas estou separada do meu marido, né? E eu vivo hoje sozinha, graças a Deus, não quero me arrumar mais ninguém. Eu falei mesmo que nem São José, ele não vai fazer isso comigo, não.
0: Entendi, filha. Entendi. Não, filha, tá certo. Você... está separada, é lamentável, mas você tomou uma decisão. Que a partir disso...
1: Escolhi Cristo.
0: Isso.
1: Escolhi Jesus.
0: É muito nobre isso. Inclusive, foi um dos conselhos de Paulo, né, que a gente escutou em Romanos. Hoje nós vamos começar Jó, mas...
1: Isso. Paulo diz... Eu tô acompanhando todos os dias.
0: Isso. E que bom que você optou por Jesus Cristo... Não é ficar só, mas é viver a solitude e entregar sua vida ao serviço de Deus. Então, graça recebida...
1: É graça testemunhada. E o do meu filho também, padre.
0: Conte.
1: Eu recebi a conversão do meu filho.
0: Conte para nós, filha, é muito importante.
1: Ele ficou, assim, aos 16 anos dele, ele se afastou da Igreja Católica, né? porque conheceu uma de outra religião.
0: Ah.
1: Aí ele começou a ficar rebelde, não quis mais me acompanhar na igreja, não quis mais fazer nada, né, disso. E até parar de estudar direito, até nos estudos ele se afastou um pouco.
0: Entendi.
1: Né? E com isso eu não conseguia falar com ele, porque ele só vivia gritando comigo, só discutia comigo.
0: Entendi.
1: Ele não sabia me ouvir. Aí eu falei assim, bom, eu vou escolher eu vou ouvir o conselho do padre, que ele falou que quando chega nessa idade, a gente não deve falar, a gente vai orar, né?
0: Isto.
1: O senhor falou mesmo, o senhor falou que chega na adolescência, não adianta falar, é orar por eles e pronto.
0: Não vale a pena brigar por esse motivo, é dar o testemunho e esperar a sementeira brotar de novo.
1: Isso, aí a semente brotou, senhor.
0: Que bom. Louvado
1: brotou
0: seja Deus.
1: E eu louvo todos os dias. Nossa, que maravilha que está meu filho.
0: Amém.
1: Agora ele toca até no meu grupo que eu participo, ele toca.
0: Olha aí, um
1: graças
0: servo de Deus, um servo da igreja.
1: Isso. Olha lá, né, se um dia Deus escolher ele para ser padre também.
0: Ó, joelho dobrado, filha. Vamos pedir a Deus. Tá bom, Luzia? Feliz Dia das Mães, Deus abençoe, um abraço à Cachoeira do Itapemirim, Espírito Santo. Olha, dois momentos na vida da Luzia que marcou. E eu digo a todos os pais, gente, chega uma fase que os filhos começam a ficar rebeldes, começam a ficar distantes, mas por isso é importante a infância, o exemplo, ir à missa, levar na catequese, fazer o processo, é muito importante isso. Vem a crise, mas depois volta. Um grande abraço, YouTube TV Evangelizar, canal 44.1, Rádio Diocesana, Padre Nildo, Rádio Mania FM, Letícia, Dom Luiz Fernando Lisboa, de Cachoeiro do Itapemirim. 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E já vou dizendo, pega a tua Bíblia, pega o teu livro inabalável. Isso mesmo, Bíblia e o livro inabalável. Que nós voltamos com a leitura orante de Jó. Você vai ficar maravilhado com a leitura orante de Jó. Daqui a pouco, depois do intervalo.
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e toca a corneta, sacristão, porque hoje nós começamos a leitura do livro de Jó. Abra tua Bíblia. Leitura orante. Estou aqui. Livro de Jó, capítulo 1, versículo 1. Primeiro faremos a leitura, depois eu faço o contexto e depois vamos aprofundando. Abra seus ouvidos, dilate o seu coração. Nós começamos hoje uma história que vai marcar a nossa vida, uma história que vai tocar profundamente os nossos próprios questionamentos. Início do livro de Jó, capítulo 1, versículo 1. Na terra de Uz morava um homem chamado Jó. Ele era bem honesto, temia a Deus. Comece a grifar. Honesto, temia a Deus e procurava não fazer nada de errado. Três virtudes que são apontadas já no início. Bom. Vamos lá. Primeiro, era um homem bom. Segundo, um homem honesto. Terceiro, temia a Deus. Quarto, procurava não fazer nada que fosse errado. Vamos repetir, porque é importante entender isso. Na terra de Ur morava um homem chamado Jó. Quem era Jó? A palavra já diz. Primeiro, um homem bom. Segundo, honesto. Terceiro, temia Deus e procurava não fazer nada que fosse errado. Sigamos versículo 2. Jó tinha 7 filhos e 3 filhas e era dono de 7.000 ovelhas, 3.000 camelos, 1.000 bois, 500 jumentas. Tinha também um grande número de escravos. Enfim, Jó era o homem mais rico de todo o Oriente. Versículo 4. Os filhos de Jó iam às casas uns dos outros e davam banquetes, cada um por sua vez. E as 3 irmãs eram sempre convidadas para esses comes e bebes. Quando terminava uma rodada de banquete, Jó se levantava de madrugada e oferecia sacrifícios em favor de cada um dos seus filhos para purificá-los. Atenção, mais um aspecto importante. Jó sempre fazia isso, porque pensava que um dos filhos podia ter pecado, ofendendo a Deus em pensamento. Então era um homem que rezava diariamente, oferecia sacrifícios pelas ofensas dos filhos. Versículo 6. Chegou o dia em que os servidores celestiais, agora partindo para outra dimensão. Escute bem isso. É início do livro de Jó. Chegou o dia em que os servidores celestiais vieram apresentar-se diante de Deus o Senhor. E no meio deles veio também Satanás. Deus perguntou, aqui está o Senhor. Eu vou traduzir por Deus, tradução livre, para você entender o sujeito. Deus perguntou a Satanás, de onde você vem vindo? Satanás.

0: Mas respondeu: estive dando uma volta pela terra, passeando por aqui e por ali. Aí Deus disse: você notou que o meu servo Jó? No mundo inteiro não há ninguém tão bom e honesto como ele. Ele me teme e procura não fazer nada que seja errado. Atenção de novo. Satanás foi diante de Deus. Por onde você anda, Satanás? Ando na terra, por ali e por aqui. Deus disse: você notou meu servo Jó? Ele é um homem tão bom, honesto. Ele me teme e procura não fazer nada de errado. Satanás respondeu: será que não é por interesse próprio que Jó te teme? Tu não deixas que nenhum mal aconteça com ele. Veja como Satanás é, de fato, agora chega a ser redundante, diabólico. Tu não deixas que nenhum mal aconteça a ele, a sua família e tudo o que ele tem. Abençoas tudo o que ele faz, que Jó faz. E no país inteiro, ele é o homem que tem mais cabeças de gado. Versículo 11, grife. Mas se tirares tudo o que é dele, verás que ele te amaldiçoará sem respeito. Olha a tentação de Satanás. Se tirares tudo o que é dele, verás que ele te amaldiçoará sem nenhum respeito. Então Deus disse a Satanás: pois bem, faça o que quiser com tudo que Jó tem, mas não faça nenhum mal a ele mesmo. Então Satanás saiu da presença do Senhor. Pegue o livro Inabalável, e eu já faço a explicação da primeira parte na página 37. Antes que a tempestade se abatesse sobre sua vida, Jó não era apenas um homem rico, ele era um homem de caráter. Este caráter não foi construído no meio da dor, mas nos bons tempos. A relevância do caráter de Jó é fundamental para entendermos o que se seguiu. Sua firmeza na fé não surgiu do nada. Foi resultado de uma vida inteira de confiança e integridade. Ele era uma rocha construída, não na areia, mas na obediência a Deus, pronta para enfrentar o vento que soprasse. A firmeza de Jó fazia transparecer sua retidão, sua justiça, sua caridade. Voltamos rezando a partir do texto proclamado, a partir da reflexão feita do livro Inabalável, que eu indico página 37, voltamos em oração. Volte comigo.
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2: Comece fazendo o que é necessário, depois o que é possível. E de repente, você estará fazendo o impossível. São Francisco de Assis.
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0: como é o primeiro dia? Primeiro dia da leitura de Jó, nós vamos sempre seguir essa estrutura, sempre, todo o tempo. Leitura bíblica, complementando com aquilo que foi escrito no livro Inabalável e oração. Então agora, dentro da dinâmica da leitura orante, conte para você mesmo a história de Jó. Jó, um homem que vivia numa terra, não importa o nome, detalhe sem importância o nome da cidade, vivia bem. Muitos camelos, muitos bois, muitas ovelhas, família numerosa, 7 filhos, se banqueteavam. Jó rezava todos os dias após o banquete, oferecendo a Deus sacrifícios se por acaso os filhos tivessem ofendido a Deus em pensamento. Mas houve uma reunião no céu e os anjos, os seres celestiais foram diante de Deus. Satanás se apresentou. Deus perguntou: por onde andas? Andavas? Satanás respondeu: na terra, andando por aí e por aqui. Continua andando, viu? Satanás continua andando por aqui e por ali. E Deus disse: você olhou para Jó? Como é um servo fiel, faz o bem e me teme. Satanás, na sua astúcia, porque Satanás, ele perdeu a divindade, a santidade. Mas não esqueça, Satanás é um anjo decaído e não perdeu a inteligência, sagacidade. E ele diz: ah, Jó, pudera, claro, ele faz isso por interesse. Tu abençoas a tudo, lhe dá tudo, não deixa que nada lhe aconteça de mal. Tire as coisas que ele tem, tire tudo que ele tem e verás que ele vai te amaldiçoar. Deus disse: então se faça isto. E Satanás saiu da presença de Deus. Filhos e filhas, rezando, depois de ter contado com as palavras: Senhor, fica comigo. Eu não sei o que vai acontecer com a minha vida, pode acontecer com o que aconteceu com Jó, mas fica comigo, Senhor. Na alegria, na tristeza, fica comigo, Senhor. Eu sei que estás comigo, mas que nos momentos difíceis eu sinta a tua presença. Quando Satanás vier trazer a tentação, fica comigo, Senhor. Quando as dificuldades da vida vier, fica comigo, Senhor, e me faça sentir tua presença. Eu sei, Senhor, que não me abandonas, mas quando a tempestade chegar, fica comigo, Senhor, para que eu possa sentir a tua presença e que eu faça sempre a tua vontade, Senhor. Fica, Senhor, comigo, porque quando acontecer e se acontecer o que aconteceu em Jó, que eu tenha a tua presença tão forte em mim que jamais me abale. Amém. Hoje foi o primeiro dia da leitura orante de Jó. Amém. Filhos queridos, perdeu 10 da manhã, 10 da noite, mas lembrando que esse recorte estará no YouTube Padre Manzotti Oficial. E olha, hoje eu queria pedir um favor mais do que nunca: indique para as pessoas que você sabe que gostam de leituras bíblicas, que você indique para as pessoas: olha, hoje você perdeu, Dona Maria, ou minha colega, ou minha comadre, ou meu compadre, você perdeu, mas hoje, a partir, o padre começou o livro de Jó. Vai lá na leitura orante, YouTube, Padre Manzotti, comece com o padre. Faça isso, porque a partir de hoje, você vai se surpreender com essa leitura orante de Jó. Escute o testemunho, por favor.
1: Sou uma filha de Deus do estado do Amazonas. Sim. Escuto seu programa através da parabólica digital. Eu tenho um filho já de meia idade, uns 40 anos,
0: sim,
1: que os trabalhos que ele encontra sempre nunca duram tanto. É um ano, um ano e meio, e depois sai do trabalho.
0: Que pena.
1: Estudar também não tinha a mínima disposição. E ele é uma pessoa inteligente, bem apessoada, mas sem nenhuma vontade de estudar e de trabalhar.
0: Sim.
1: Então resolvi levantar uma força-tarefa para que isso acontecesse.
0: Opa.
1: Este ano eu fiz o cordão de São José,
0: José.
1: Para ele e comecei a novena de Santo Expedito. No
0: certo.
1: Segundo dia da novena de Santo Expedito, foi alcançada a graça que eu tanto pedia. Chegou um trabalho para ele. Então hoje ele está trabalhando.
0: Amém.
1: Ele está fazendo uma graduação.
0: Que
1: eu
0: bom.
1: Estou muito feliz e agradecida
0: a Deus
1: por esta bênção. Graça alcançada, graça testemunhada.
0: Deus seja louvado, filha de Deus, lá do Amazonas. Acompanha certamente pela parabólica ou pelo aplicativo da obra Evangelizar. Rosilena, que a paz de Jesus esteja com você. Falei certo o seu nome?
2: Falou, benção, Padre.
0: Rosilena, de onde você fala, querida?
2: De Pelotas, Padre.
0: Como é que você me acompanha ali em Pelotas, Rio Grande do Sul?
2: Pelo YouTube aqui.
0: YouTube.
2: Na internet.
0: E né? Tem também, você já tentou na sua casa sintonizar a TV Evangelizar?
2: Sim, eu estou olhando ela.
0: Ah, então meu abraço, Pelotas, canal 44.1, canal aberto, gente. Diga lá, filha, a palavra é sua.
2: É, padre, eu vou pedir uma oração para o meu esposo, que ele teve um câncer de próstata há 4 anos,
0: tá.
2: Que tratou até agora. Aí quando ele, o doutor foi liberar ele das consultas, porque ele foi bem avançado, mas ele conseguiu com a graça de Deus e a nossa fé, que a gente tem muito, né?
0: Sim.
2: A fé está em primeiro lugar, como eu
0: com
2: dizia
0: certeza.
2: Para eles agora. E antes, acima de tudo, a minha fé, não.
0: Amém.
2: Dinheiro. Porque eles queriam fazer até bingo para a cirurgia dele, mas eu não deixei tirar das pessoas que precisam mais do que a gente, talvez.
0: Certo.
2: E aí eu não sou muito assim de... Eu tenho a fé. A
0: Isso.
2: fé, a minha fé começou em novembro, a outra cirurgia que ele tinha que fazer na urgência, foi um câncer no rim agora.
0: Sim.
2: E aí eu pedi a Deus. Ah, eu pedi clamor, muito clamor. E eu tenho muita fé na Nossa Senhora Aparecida também. A gente
0: certo.
2: Faz procissão na época dela. A gente canta
0: claro.
2: Nos coral, a música dele, da
0: certo.
2: Igreja.
0: Certo.
2: E aí eu disse, não, além de tudo é a minha fé. Eu vou esperar pelo SUS e Deus vai ajudar. Nosso Jesus Cristo vai abençoar, que ele vai. Vão chamar ele rápido. O padre não levou 20 dias, chamaram ele para cirurgia. Ah, é uma graça muito importante.
0: Como é o nome agora. Do seu esposo?
2: Milton Souza da Silva.
0: Milton?
2: É, Milton.
0: Milton.
2: Com ele.
0: Tá
2: é,
0: bom.
2: Com ele, isso.
0: Então,
2: e agora ele está num leito.
0: Tá.
2: Ele está acamado desde janeiro. Ele fez a cirurgia em janeiro, dia 14 de janeiro.
0: Tá.
2: E aí fez a retirada do rim, mas aí o câncer começou a se espalhar.
0: Entendi. Sabe?
2: Mas com muita fé, eu não perdi a minha fé, nem ele tem, ele
0: claro.
2: É o homem guerreiro, como eu disse para ele, tu é o guerreiro, tu já, ele passou por essa cirurgia de próstata, depois infartou 7 meses.
0: Misericórdia
2: teve
0: de Deus.
2: Numa UTI, 4 dias para vir assim, porque teve, parou, fez a parada de 6 minutos no plantão.
0: Entendi.
2: E a gente achou que ia perder ele, mas não, eu pedi um clamor para a mãezinha Aparecida, e pedi
0: tá
2: um clamor
0: bom.
2: A Jesus.
0: Então,
2: pelas
0: graças recebidas, obrigado, Senhor. Mas está pedindo agora para a saúde dele, pedindo a Deus. Não é isso?
2: E a Jesus é.
0: Tá certo.
2: Pai Deus Todo-Poderoso.
0: Anotei
2: ele
0: aqui.
2: Recupere, esse, pare com essa doença, que esse câncer está esparramando as metástases nos ossos dele, padre.
0: Tá bom. Rezarei por ele, seu Nilton, e rezarei pela senhora. Meu abraço, Rosilena, de Pelotas, Rio Grande do Sul. Eu volto já comentando.
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6: E fica o nome da Rosilena e também o nome do seu Newton. Pelotas TV Evangelizar, canal aberto 44.1. Dom Jacinto Bergman, de Pelotas. Hoje, aniversário da rádio Gurutubana, AM, Janaúba, Minas Gerais, Liberdade FM, Sobralha, Minas Gerais, Líder FM, São Vicente, Rio Grande do Norte, Luz FM, Colônia do Burjeia, Piauí. Você gostaria que seu nome fosse levado até Nossa Senhora de Fátima, em Portugal, na Ermida? Pois bem, entre agora no site evangelizarepreciso.com.br, coloque o seu nome, nome da sua família, e levarei com grande prazer. Também você poderá fazê-lo pelo 0800 410 6060, pelo WhatsApp 41-3221-6060. Levarei os nomes na ermida de Nossa Senhora de Fátima, em Portugal. Estes nomes também estarão, e já anuncio, nas 1000 Ave Marias que rezaremos no dia 29, numa sexta-feira, 29 de maio, as 1000 Ave Marias, transmitida na íntegra pelo YouTube Padre Manzotti. Continue a prestar homenagem às mães. Vai lá, hashtag Mães Inabaláveis. E não esqueça de me marcar, Padre Manzotti, marcando as fotos das mães. Eu vou repostar uma homenagem a todas as mães queridas. Ali, mais mães, mais fotos. Assim, gente, vamos prestar essa homenagem. Olha ali, que linda, aos pés de Nossa Senhora de Lourdes. E assim, outras fotos. Foto aí, gente, que maravilha. Foto das mães. Deus abençoe a todas as mães. Vocês merecem, mãe. Vocês são queridas demais. Amado povo de Deus, desculpe antes da novena pedir, estou preocupado com a segunda etapa da campanha de Jesus das Santas Chagas. Nós estamos hoje com 5%. Por favor, faça sua doação extra. O mês passado foi bastante difícil, que esse mês possa ser melhor. Segunda etapa da campanha de Jesus das Santas Chagas, o boleto verde. Por favor, desculpa pedir, insistir. Agora, nós vamos, pegue o seu livro e nós vamos para o segundo dia da novena. Página 137. Segundo dia da novena.
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6: Jesus das Santas Chagas, restaurai meu coração. Segundo dia da novena, Jesus das Santas Chagas, restaurai meu coração. Jesus das Santas Chagas, segundo dia, restaurai meu coração. Deus de misericórdia, tenho diante de ti, venho diante de ti com o coração em ruínas, clamando por teu sopro de vida sobre o que se quebrou. Restaura em mim o que o tempo desgastou, o que a dor silenciou, o que a esperança esqueceu. Onde há cansaço, traz vigor. Onde há ferida, derrama cura. Onde há vazio, preenche com sentido. Repita comigo. Onde há cansaço, traz vigor. Onde há ferida, derrama cura. Onde há vazio, preenche com sentido. Refaz meus passos, reconstrói meus sonhos, renova minha fé. Tu és o Deus que faz tudo novo. Então, faz em mim um novo ser, com raízes mais profundas, com amor mais inteiro, com a paz que não se abala. Jesus das Santas Chagas, restaurai meu coração. Jesus das Santas Chagas, restaurai meu coração. Jesus das Santas Chagas, restaurai meu coração. Amém. O Senhor esteja convosco. Ele está no meio de nós. Abençoai, Senhor, a água, a roupa dos enfermos, as fotos de família, os remédios. Abençoai, Senhor, aqueles que mais precisam, aqueles que mais estão necessitados neste exato momento, por problemas físicos, emocionais, espirituais, por intercessão de Nossa Senhora do Carmo, São Pio de Pietrelcina, nos méritos das Santas Chagas, em nome do Pai, do Filho, do Espírito Santo. Amém. Indique para as pessoas, nós começamos o livro de Jó. Fala sobre isso. Me despeço com um clipe inabalável. Evangelizar é preciso.
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7: Padre Reginaldo Mazotti se despedindo, retornando amanhã, 10 horas da manhã, e eu continuo com você até o meio-dia e sempre esperando a sua participação. 996-66-1699.
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7: Hora certinha, 11 horas mais 3 minutos.
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7: Bom dia. Bom dia aqui pro Serginho da Ótica. Bom dia, Eunice, do Duque de Caxias, tá em casa, tá curtindo a Matéria FM, tá de bem com a vida, né? Muito bom dia pra Tânia lá do Central. Ô, Tânia, hoje é sexta, né? Ô, Tânia, amanhã é sábado, né? Amanhã tem galinha ali debaixo do viaduto, pra você fazer aquela galinhada maravilhosa para o Dia das Mães, hein? É bom, né, Tânia? Picadinha limpinha, muito bom. Olha, Maria Braga, bom dia. Meu querido Ciardo, grande abraço, Ciardo. Você tá onde agora, Ciata? Tá trabalhando aonde, hein? Fala comigo, meu querido. É, muito bom dia também pra Gilcilene de Paula, lá do Imperatriz. Bom dia. Alô, alô, você. Sempre ligadinho com a gente também está o nosso querido Américo, lá no centro. Olha, pra você que tá na internet, matelefm.com.br. Nosso muito obrigado pela sintonia. Meu querido Mário, lá em Belo Horizonte. A Sônia do Mangabeira também. Nossa querida Tereza, Tereza, do Duque de Caxias, bom dia.
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7: A Sônia também lá em Azurita.
10: Passa
7: é bom demais.
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7: Até o meio-dia.
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0: do Bom Dia 11:05.
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0: 28 anos, quase 29 anos. Quase 29 anos.

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2: Legal, né? Só música boa aqui no Passatempo. Bom dia. Na alegria do rádio. Bom dia. Deixa eu mandar um abraço aqui pro nosso querido Kevin. O Kevin também tá quase 29 anos, quase a idade da rádio também. Né? Aliás, na mesma idade, né? Porque a Matéria FM tem 28. E o Kevin aí no centro também tem 28, né? Um grande abraço pra Silvia, toda a turma aí os Gregório, né? O Luiz Gregório, toda a equipe, toda a turma, toda a família. Alô, Kevin, bom dia! Hora certa, 11h19. Infelizmente, nota de falecimento. Com tristeza, noticiamos aqui o falecimento da Efigênia Aparecida Silva. Ela já está sendo velada no velório municipal e com previsão do sepultamento para as 15 horas no cemitério do centro da cidade. Comunicamos, ela é tia do Paulo Melo, nosso ouvinte aqui da rádio. Então, com tristeza, noticiamos o falecimento da Efigênia Aparecida Silva. A todos os familiares e amigos, os nossos sinceros sentimentos. E também a notícia também do falecimento do Oswaldo, mais conhecido como Vadico, mas infelizmente ainda não temos a informação a hora do velório e nem do sepultamento. Assim que sair a nota, a gente volta aqui e avisa, tá?
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2: Utilidade pública 11h20. O nosso querido amigo Bino Metralha, está precisando de doações, de doação de sangue, qualquer tipo sanguíneo. Se você puder doar, compareça ao Hemominas, posto de coleta de Betim, de 7h às 11h30 da manhã. De segunda a sexta, a doação é para Jorge Aparecido Alves, mais conhecido como Bino Metralha. Doe sangue, sua doação salva vidas. Foi encontrada uma carteira da Chanel com documentos de Judite Alves da Silveira Vieira. Para retirar, fale com a nossa produção pelo 996661699. O Arthur Duarte Martins Melquiades, ele perdeu a carteira contendo os documentos, uma carteira com documentos, inclusive tem cartão de transporte, enfim, os documentos. Se você encontrar Arthur Duarte Martins Melquiades, pode entrar em contato conosco no 996661699.
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5: Legal, olha, 11:26. Olha, deixa eu mandar um abraço aqui.
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5: Manda um abraço aqui pra Lena. Ô, Lena, bom dia. A Lena tá lá na loja Santo Antônio, aí do centro da cidade, né, Lena? Bom dia, viu? Boas vendas. Obrigado sempre pela audiência. A Lena tá sempre com o radinho ligadinho na Matela FM. 11:27, Gian e Giovanni.

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0: 11:33.
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0: essa música aí, com esse clipe, né? Mudou a história das músicas, dos efeitos, né? Da música mundial, Michael Jackson, Thriller, de 82. Bateria 20 para o meio-dia. Olha, deixa eu dar um recadinho para você. É um recado importante. Quero fazer um convite para você, porque a Câmara Municipal de Mateus Zé vai realizar agora uma audiência pública sobre o projeto de lei de número 31 de 2026, que trata das diretrizes do orçamento para o ano de 2027. Segunda-feira agora, dia 11, às 5h30 da tarde, no plenário da Câmara Municipal. É um momento aberto para a população, né, para a apresentação do projeto, esclarecimento de dúvidas e participação da comunidade. Então, se você quer entender um pouquinho melhor, participar das decisões do município, vale muito a pena estar presente. Sua presença, como eu disse, é muito importante. Segunda-feira, dia 11, 5h30 da tarde, no plenário da Câmara Municipal de Mateus Leme.
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2: Opa, bom demais. Domingo agora, 9 horas da manhã. Não perco de jeito nenhum. 14 para o meio-dia. Muito bom dia para dona Vicentina.
3: Aquela mensagem. Mas manda o que tá no seu coração.
4: Porque se fosse eu falaria mais ou menos assim.
5: Ei, boa noite. Antes de te bloquear, eu só vim te dizer que a partir de hoje pode tocar o terror, fazer o que quiser fazer. A boca é sua, curte sua farra. Sinto mais nada.
4: Não, apaga, apaga, apaga.

Você e a Yasmin Santos com Matheus e Cauã, roupa no cabide. Olha, a dona Vicentina já chegou do posto de saúde, tá em casa, tá de bem com a vida, né, dona Vicentina? 8 para o meio-dia.

0: Céu, a Saudade Gostosa, Leandro e Leonardo, Pensa em Mim, de 1990. Pra matar a saudade da Dona Vicentina lá, ó. A Hélida, Francisca Bela Guarda, ela perdeu todos os documentos, tá passando um aperto danado por causa desses documentos. Hélida Francisca Bela Guarda, se você encontrou os documentos já tem alguns dias, por favor, nos avise aqui no 996-66-1699. Os documentos de Hélida Francisca Bela Guarda. Olha, muito bom dia! Tô indo embora! Volto amanhã às 8 horas da manhã, querendo Deus, ele há de querer. Amanhã, 8 horas, com o Rei Roberto Carlos. Tchau, gente! Fui!
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2: Opa! Bora pra cima que eu tô chegando, eu tô na área. E aí, como é que tá? Tá tudo certo? Bora começar essa tarde na melhor programação do seu FM, curtindo uma música boa, aqui na melhor, né? Na Mattelli FM, a rádio que é emoção o tempo todo. Seja muito bem-vindo, seja muito bem-vinda ao nosso Tarde Legal. Prazer, eu sou o Márcio Canuto e faço a sua companhia a partir de agora. 319-9666-1699 é o nosso WhatsApp para você mandar as melhores. E eu vou atender você com o maior prazer do mundo. Bora começar ao som de Léo e Rafael, vamos? Hoje é sexta-feira e sexta-feira é dia, né?
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0: Pedido do meu amigo Mocizinho, ligadinho comigo, Gilberto e Gilmar, com de Paulo e Paulino, só mais uma vez.

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5: Pedido da minha amiga Liliane na Vila Suzana, Amado Batista, Serenata, sucesso de 1998. Ó o Amadão aí, ó, o mais amado do Brasil.

0: 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Comunicamos o falecimento de Oswaldo de Aguiar Lopes. Seu corpo será velado amanhã no velório municipal às 7h e o sepultamento acontece no velório municipal amanhã às 11h. Comunicamos o falecimento de Oswaldo Aguiar Lopes, mais conhecido como Vadico, o pai do Vinícius da ambulância. Desde já, a família Assis agradece.
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0: Olha, o Bino Metralha está precisando de doação de sangue de qualquer tipo sanguíneo, viu? Se você pode doar, compareça ao Hemominas no posto de coleta em Betim de 7h às 11h, né? De 7 às 11h, de segunda a sexta. A doação é para Jorge Aparecido Alves, é o nome aí do Bino Metralha, tá? Doe sangue, sua doação pode salvar vidas. 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E olha, o Arthur Duarte Martins Melquides perdeu próximo aos suculentos uma carteira com documentos. Se você encontrou, faça contato com a nossa produção no 3535-1699 ou pelo WhatsApp 319-9666-1699. Desapareceu uma calopsita no bairro Santa Bárbara. Ela é bem mansinha. A dona oferece recompensa para quem encontrar. Se você encontrou, fale com a nossa produção no WhatsApp 319-9666-1699. E foi encontrada uma carteira da Chanel com documentos de Judite Alves da Silveira Vieira. Para retirar, fale com a nossa produção pelo 3535-1699 ou pelo WhatsApp 319-9666-1699.
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0: ao som de Léo Magalhães, o locutor, pra você que tá ligadinho no 12, com volume no talo, nas ondas da 87.9, Rádio Matéria FM, a sua melhor companhia. E ó, o Andrezão tá ligado também, o André da MK12, deixa eu mandar um abraço pra ele aqui. O André, obrigado pela audiência, pela sintonia, meu amigo, tamo junto. Na Matéria, 1 hora e 46 minutos. 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
1: Luan Santana e Léo Foguete. Luan City Festival São Paulo.

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0: Fernando e Sorocaba, o cara da rádio aqui nas ondas da 87.9, Rádio Matéria FM, a sua melhor companhia. E ó, você pode mandar o seu pedido aqui no 3535-1699 ou no 99666-1699. E é claro, eu vou te atender com todo prazer, viu? Na Matéria, 2:02, vem chegando o Denilson Santos com o Giro de Notícias.
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2: Boa tarde para você que está ouvindo Tarde Legal com Márcio Canuto e a Hora de Notícias. O Hospital Metropolitano Odilon Behrens abriu mais 10 leitos de enfermaria pediátrica para reforçar o atendimento infantil na capital mineira durante o período de maior circulação de doenças respiratórias. Segundo dados da unidade, divulgados pela Prefeitura de Belo Horizonte, somente em abril foram registradas 299 internações pediátricas, número cerca de 11,6% maior do que em março, quando houve 268 internações. Com a ampliação, o hospital passa a contar com 20 leitos extras voltados à assistência de crianças atendidas pela Rede SUS Belo Horizonte. As vagas foram abertas na enfermaria pediátrica de apoio ao período sazonal. Conforme a Prefeitura de Belo Horizonte, a abertura gradual dos leitos faz parte do planejamento para enfrentar o aumento sazonal de síndromes respiratórias entre crianças, comum nesta época do ano. De acordo com a administração municipal, a medida busca ampliar a retaguarda hospitalar para pacientes que necessitam de internação clínica e reduz a pressão sobre serviços de urgência e emergência na capital. Anvisa, Agência Nacional de Vigilância Sanitária, determinou a suspensão da fabricação de 24 produtos da linha IP e o recolhimento dos itens, detergentes, sabão líquido para roupas e desinfetantes de todos os lotes que terminam em 1 não devem ser utilizados pelo consumidor. A decisão ocorreu após uma inspeção em que foram constatadas falhas no sistema de garantia de qualidade e produção. De acordo com a agência, os erros na fábrica comprometiam a segurança sanitária dos produtos que poderiam conter micro-organismos patogênicos, isto é, agentes infecciosos como bactérias, fungos e vírus. A orientação da Anvisa é que quem tenha em casa produtos da IP dos lotes afetados e entre em contato com o serviço de atendimento ao consumidor da empresa para obter informações sobre o recolhimento. O serviço está disponível no link ip.ind.br/contato/saque. Esta é a primeira vez que a Anvisa ordena o recolhimento de produtos da IP. Em novembro do ano passado, havia determinado a suspensão do uso de lotes de lava-roupas da marca devido à contaminação com uma bactéria que pode infectar pessoas com a saúde fragilizada. E às 15h tem mais notícias para você na Matéria FM, a sua melhor companhia, com música, promoção e informação.
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0: É hora de alô e deixa eu mandar um alô aqui pra Silvinha, também pra Lena, né? Pra mãe da Silvinha, Lena. Silvinha, Lena, obrigado pelo carinho, viu? Pela participação de vocês, pela audiência aqui no nosso Tarde Legal. Deixa eu mandar um alô aqui também pro meu amigo Fabiano da Central Policar. Ô Fabiano, um abraço. Um alô pro Kaique da Cacá Bikes na rua Latalisa, número 114, no centro de Matheus Leme. O Kaique tá ligadinho todo dia, né, Kaique? Obrigado pelo carinho, viu? Pela audiência. Um alô também pro meu amigo Ciado Alves, no Santa Bárbara, ligadinho comigo. Quem mais tá ligado, deixa eu ver aqui. O meu amigo Mocizinho, a Liliane na Vila Suzana, o Juninho, o Valtinho, pessoal da Casa de Carnes Matheus Leme, o Geraldo na ML Parafusos, pessoal da Sorelli também, a Fernanda, o Alex, o Augusto. Todo mundo ligadinho. O Pedrinho na Rações Serra Azul, o Pedrinho na Rações Serra Azul tá ligado também. O Juninho na Multidistribuidora também ligado. Tá todo mundo ligado. O Matheus na Lembrei de Você também. Todo mundo ligadinho.
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0: Essa é top, hein? O Mirosmar regravou essa daí e já teve 12 milhões de visualizações no YouTube, viu? Essa é sucesso.

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2: Essa pessoa vir crescer é especial pra mim, sim. E é muito mais especial pra você.
3: É sério?
2: É sério. Com vocês, Larissa!
4: Alô,
2: chega lá!
5: Ao som de Renan e Raí, pedido do meu amigo Ciardo Alves, oferecendo pra sua esposa Andressa Felipe, no bairro Consenza.

0: Obrigado, Larissa. Palma pra Larissa.
1: É o som de Renan e Raí, Minhas Palavras. Oferecimento do Ciardo Alves para sua esposa Alessandra Felipe, ligadinha também aqui no nosso Tarde Legal nas ondas da Matéria FM. E tem um áudio aqui, ó. Deixa eu colocar aqui pra gente ouvir um parceiro especial aqui, ó.
2: Ó. Alô, Márcio da Matéria FM, aqui é o Júnior da Multidistribuidora. Tamo junto, meu caro. Aquele abraço, valeu.
1: Grande Júnior da Multidistribuidora tá ligadinho com a gente. Ô, Júnior, obrigado pela parceria, pela a credibilidade no nosso trabalho, viu? Obrigado pela audiência também. Um forte abraço, um bom final de semana, meu amigo. Tamo junto. Na Matéria, 2:20.
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1: Olha, o Bino Metralha está precisando de doação de sangue, qualquer tipo sanguíneo, viu? 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E olha, o Arthur Duarte Martins Melquíades perdeu, próximo ali aos Suculentos, uma carteira com documentos. Se você encontrou, faça contato com a nossa produção no 3535-1699. Ou pelo WhatsApp 319-9666-1699. Desapareceu uma calopsita no bairro Santa Bárbara. Ela é bem mansinha e a dona oferece recompensa para quem encontrar. Se você encontrou, fale com a nossa produção pelo WhatsApp 99666-1699. Foi encontrada uma carteira da Chanel com documentos em nome de Judite Alves da Silveira Vieira. Para retirar, fale com a nossa produção pelo WhatsApp 3535-1699 ou pelo WhatsApp 99666-1699. Na Matéria, 3 horas 42 minutos.
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1: Vamos bater um papo aqui no nosso Tarde Legal com o doutor Gabriel Marçal. Doutor Gabriel Marçal, mais uma vez, presente nos nossos estúdios. Boa tarde pro senhor.
11: Boa tarde, Canuto. Boa tarde a todos os ouvintes da Mateli. Sempre um prazer estar aqui mais uma vez, né? Levando conhecimento, informação correta e clara para um tema que é tão polêmico, né, Canuto? Com informações divergentes, todo dia uma atualização nova, e agradecer mais uma vez esse convite, né, e parabenizar a Mateli que está fazendo esse trabalho.
1: Ô doutor Gabriel, prazer é nosso em recebê-lo conosco nos nossos estúdios. Doutor Gabriel, vamos começar?
11: Bora lá.
1: Vamos lá? Aposentadoria rural, vamos falar de aposentadoria rural?
11: Na hora, Canuto.
1: Olha, muita gente da zona rural trabalha a vida inteira sem registro, né? Como provar esse tempo para conseguir se aposentar?
11: Canuto, hoje o INSS exige o que a gente fala, o início de prova material, né? Que são os documentos para comprovar que a pessoa trabalhou na roça. O que, que são esses documentos? Uma coisa que a gente depara nos atendimentos é quando a gente fala, preciso dos documentos, a pessoa fala assim, olha, não tem nenhum.
1: Certo.
11: Então, são documentos até simples. Se a pessoa tem terreno, então a gente pede a escritura desse terreno, certidão de nascimento vem com a profissão dos pais, então a profissão vem lá, lavrador, agricultor, a ficha de matrícula escolar, se a pessoa tem um terreno, nota fiscal, um milho que ela comprou, uma ração que ela comprou, isso tudo serve como início de prova.
1: Os insumos ali do dia a dia mesmo, da lida no campo, digamos assim, né?
11: Exatamente.
1: A nota fiscal serve para comprovar.
11: Serve, Canuto. E tem aquelas pessoas que é o que a gente chama os diaristas, né? O diarista rural.
1: Uma pergunta, um adendo aí. Mas seria essa nota fiscal no nome da pessoa?
11: Isso, no nome da pessoa. E lembrando, Canuto, o pessoal confunde muito nota fiscal com o cupom fiscal, né? O INSS exige a nota fiscal eletrônica, que é o que você tira mesmo nas agropecuárias, através do computador, né? Porque aquela que o bloquinho feito à mão, o INSS, infelizmente, não considera, porque ela pode ser burlada, ou seja, pode ser falsificada, né?
1: A pergunta aqui do João, lá de Serra Azul, ouvindo a gente. Ô João, obrigado, viu, pela audiência, pela participação. É a seguinte, ô doutor Gabriel, e se eu estiver trabalhando como empregado, né, do patrão aí, então a nota fiscal não sai em meu nome, em si no nome do meu patrão. Como é que eu faço para comprovar? Porque eu trabalho, mas é bico, né, não é carteira assinada.
11: Isso, se for carteira assinada, né, aproveitando o gancho aí, a pessoa também, ela é enquadrada como trabalhador rural na categoria empregado. Ela tem o direito de aposentar mais cedo também, tá? Mas se for o boia fria, né, no caso dele, é o que faz bico, né, o que a gente fala, o boia fria é o diarista rural.
1: Sim.
11: Nesse caso, uma dica importante, o título de eleitor lá, o pessoal vai renovar, coloca a profissão como lavrador, o recibo, né? Ó, fiz uma semana, pede o recibo ali, que você é trabalhador rural, tem uma contribuição específica para o INSS, em vez da pessoa contribuir como contribuinte individual autônomo, ela coloca como contribuinte individual rural. É, cadastros, ela sempre colocar como lavrador. Porque quando ela for aposentar, o INSS vai pedir, né, pelo menos um indício de prova. Além Sim. dessas certidões que eu falei, né, que isso é independente se a pessoa tem terreno, se é empregado ou não, ela vai ter. E sempre que possível, ela se cadastrar ou vai fazer uma ficha, colocar a profissão trabalhador rural ou lavrador.
1: Nesse recibo, doutor Gabriel, é importante colocar o nome completo aí do colaborador, né, do diarista, e colocar algum documento também, como identidade CPF, não?
11: Isso, nome completo colaborador, identidade CPF e referente a tantos dias de trabalho rural. Tá? Lembrando que ele pode pedir isso não comprova vínculo empregatício, né? Sim. Que às vezes a pessoa, quem que vai dar o recibo, fica com algum receio,
1: Sim.
11: tá, né, de caracterizar vínculo empregatício, não tem perigo, pela quantidade de dia, né? Normalmente o pessoal vai pela empreita, que eles falam, então pode ficar tranquilo.
1: Então, beleza. Mais uma pergunta aqui do Paulo Melo. O Paulo Melo está perguntando o seguinte, ele é aposentado, ele tem que declarar imposto de renda para ter um dinheiro no futuro? Acho que, na verdade, não é imposto de renda que ele quer dizer, né? Na verdade, para ele guardar um dinheiro, o imposto de renda a gente declara para fins de Receita Federal, não é para guardar dinheiro, não é isso, doutor?
11: Isso.
1: O imposto de renda não tem a ver com isso. O que tem que fazer para guardar um dinheiro para o futuro é isso aí, uma poupança ou uma previdência privada, né?
11: Isso, é... Não deu para a gente entender qual o sentido da pergunta dele, não, mas... Se for, ele é aposentado e se a dúvida dele é seguinte, né? Vou continuar trabalhando. Se for de carteira assinada, vai ter os descontos de INSS. Lembrando que esse INSS não pode ser reutilizado se a pessoa for aposentada.
1: Sim.
11: Tá? Então, se a dúvida dele for mais ou menos por esse lado, tá respondido.
1: Se ele for aposentado e realmente parou, né, de exercer as atividades aí, tá só curtindo a aposentadoria, né, usufruindo da aposentadoria, acredito que você quer fazer como diz, uma reserva aí, uma poupança ou uma previdência privada. E para a finalidade de declarar imposto de renda, que é a preocupação dele, se for nesse sentido a pergunta, porque não ficou claro pra gente, mas se for nesse sentido, tem uma regra, né, até 5 salários mínimos você não declara, acima de 5 salários mínimos você é obrigado a declarar o imposto de renda, não é isso?
11: Na verdade, o valor para o ano que vem, né? Que está valendo esse ano, é de 5 mil.
1: Ano. A partir do ano que vem, né?
11: Isso.
1: Então, até 5 mil não declara.
11: Não declara, é isso? Imposto de renda o ano que vem.
1: Passou dos 5 mil, tem que declarar. Então, se a sua aposentadoria, ó, Paulo Melo, ficou abaixo de 5 mil reais, você não é obrigado a declarar imposto de renda. Se ela ultrapassar os 5 mil reais, a partir do ano que vem, você tem que fazer a sua declaração.
11: Qualquer coisa, Canuto, a gente vai estar aqui durante o programa, ele pode estar reformulando a pergunta aí, que a gente tá dando uma opção para ele.
1: O doutor Gabriel, ele tá mandando aqui, tá participando ao vivo, eu gostaria mesmo, ele escreveu aqui, de guardar um dinheiro. Então, para guardar um dinheiro, seria aí a poupança, né, caderneta de poupança, ou algum outro investimento.
11: Exatamente, né? É? Hoje a gente tem investimentos melhores do que a poupança, mas não vamos entrar nesse mérito.
1: Nesse mérito aí, né? Aí o conselho, meu amigo Paulo Melo, é você procurar aí o pessoal do seu banco de confiança, né? O gerente do banco, pra estar te orientando aí qual a melhor forma de poupar um dinheirinho. Beleza, meu amigo? Tranquilo? Vamos pra próxima então, doutor?
11: Vamos lá, Canuto.
1: Salário maternidade é o tema da vez agora.
11: Tá em alta, hein?
1: Uma única contribuição ao INSS pode garantir o salário maternidade? Isso é verdade ou é mito, hein?
11: Verdade, Canuto. Atenção às mamães de plantão aí. A gente teve uma alteração recente, porque até o ano passado, né? A mamãe aí que fosse empregada, trabalhou um mês, ela foi fichada no mês antes de ganhar seu filho, ela teria direito ao salário maternidade. O STF vem e faz essa extensão para mãe desempregada, contribuinte individual ou facultativo. Então, hoje basta apenas uma contribuição dentro do período de um ano antes do parto, tá? Ou seja, mamãe que vai ganhar seu filho aí em junho, se ela tiver feito uma contribuição de junho do ano passado até agora, ela tem direito de pedir o salário maternidade. Então, muita atenção aí. Antes era necessário, pelo menos, que ela tivesse contribuído com o INSS 9 meses, no caso, ou então, pelo menos 4 meses e meio.
1: Sim.
11: Tá, então, agora, apenas com uma contribuição, ela já consegue esse benefício.
1: Ô, doutor Gabriel, próximo tema, vamos lá? Deixa só eu pegar aqui as perguntas. Vamos falar de auxílio acidente?
11: Bora lá, Canuto.
1: O auxílio acidente serve apenas para acidentes de trabalho ou acidentes também, comuns também, dão direito?
11: Canuto, primeiro, o que, que é o auxílio acidente, né? O auxílio acidente, ele vem como um benefício de caráter indenizatório para aquela pessoa que sofreu um acidente e ficou com alguma sequela para trabalhar, né? Esse acidente pode ser tanto de trabalho ou de qualquer natureza. Exemplo, acidente de moto. Muito comum se a pessoa tem um acidente de moto, colocação de pinos. Não é que ela ficou incapacitada para trabalhar, não. Ela já ficou afastada, já voltou a trabalhar, mas com alguma dificuldade. Ou seja, antes do acidente ela exercia uma profissão. Ah, conseguia ficar 3, 4 horas em pé. Agora, com 2 horas, ó, Gabriel, já preciso ir sentando, já sinto dor, já tenho algumas sessões. Ela passa a ter direito a esse benefício no valor de 50% da sua média contributiva, né? Normalmente, se a pessoa, um exemplo, ganha um salário mínimo, ela vai receber meio salário até a data da sua aposentadoria. E ela pode continuar trabalhando, pode continuar com seu vínculo com o INSS.
1: Tranquilo, deu para entender aí então, né? Doutor Gabriel, existe uma diferença entre acidente de trajeto e acidente de trabalho, certo?
11: Sim.
1: E no acidente de trajeto também, a pessoa tem direito a esse benefício, não?
11: Sim, o INSS hoje não faz essa distinção, né? Quem faz essa distinção do acidente de trajeto aí é a Justiça do Trabalho para fins de indenização trabalhista.
1: Sim.
11: O INSS hoje ele considera acidente do trabalho, tá aí, né, englobando o acidente de trajeto, é um acidente de trabalho, ou acidente de qualquer natureza, né? O que eu dei exemplo. Exemplo simples, Canuto. Caiu dentro de casa, quebrou o pé. Acidente. Entendeu? É aquilo que não.
1: Se a pessoa estiver contribuindo com o INSS, então ela já tem direito, né? Mesmo um acidente doméstico, digamos
11: mesmo
1: assim.
11: Mesmo um acidente doméstico, mas uma regrinha, a pessoa tem que trabalhar de carteira assinada ou está no período de graça, que é aquele que a gente fala. A pessoa saiu do serviço e ainda fica um ano vinculada ao INSS. Ou então o segurado especial, que é o trabalhador rural. Esse também tem direito ao auxílio acidente.
1: Vamos para a próxima, então? Próximo tema é auxílio também, doutor. Auxílio doença, ansiedade, depressão, síndrome do pânico, realmente dão direito a esse auxílio?
11: Sim, Canuto, é o que o pessoal fala, né? O mal do século. Hoje, as doenças relacionadas às questões psiquiátricas, né? Infelizmente estão em alta e a gente entra ansiedade, depressão, burnout. O pessoal acha que não, mas sim, a pessoa consegue os afastamentos pelo INSS, tá? Lembrando que às vezes a pessoa está trabalhando ali na empresa, sofrendo pressão, né? É considerado uma doença relacionada ao trabalho, né? Então a gente, sim, tem uma diferenciação aí também. E todas essas doenças aí, a depender do seu grau, né? Se tiver incapacitando a pessoa para trabalhar, ela possui direito ao auxílio doença.
1: Doutor Gabriel, e dicas? Quais são os maiores erros que fazem o INSS negar uma aposentadoria rural hoje?
11: Canuto, vou falar assim, não só da aposentadoria rural, mas das aposentadorias de uma forma geral. Hoje, se eu puder te falar assim, o maior erro é o pessoal não planejar, né? Hoje a gente tem os canais de atendimento, né, oferecidos pelo governo, que é o aplicativo do Meu INSS e a Central 135, que o governo estimula a pessoa a mandar os documentos sozinho. O que que acontece? Muitas das vezes, quando você manda esse documento errado, o INSS vai simplesmente indeferir o benefício, vai negar o seu benefício. Mas isso, ele demorou 3 a 4 meses para dar um retorno para a pessoa. Quando ele nega, a pessoa perdeu aí 4 salários. Então, uma dica, né? Procure um profissional para organizar o seu documento, tá? Outra dica importante, o aplicativo do Meu INSS, ele tem uma calculadora hoje, que infelizmente não dá para a gente confiar, Canuto. Se a pessoa tiver alguma contribuição com um erro pequeno, a pessoa, sim, pagou menos do que deveria, ou essa contribuição está indicando que a pessoa deve apresentar algum documento para comprová-la, aquela calculadora tira. Então, às vezes, a pessoa entra no aplicativo, ela já tem o tempo para aposentar, mas o aplicativo vai estar lá falando que falta um ano, dois anos. Então, é importante procurar um profissional para organizar a documentação.
1: Para você que está ouvindo a gente aí, então, ó, o mais interessante é procurar um profissional, né, especialista aí em direito previdenciário, para organizar, para te orientar direitinho, para você não perder o seu benefício, para você não perder, não atrasar, digamos assim, né, o seu benefício, porque às vezes, né, doutor Gabriel, a pessoa já poderia estar recebendo e não está por causa desses equívocos aí, nessa calculadorazinha, nesse, sim, sistema do faça você mesmo, né? Do, eu vi no YouTube, digamos assim,
11: exatamente,
1: né? Exatamente. Eu vi no YouTube, vou fazer, é facinho. Gente, melhor conselho, procure um profissional. É isso, doutor?
11: Isso, Canuto. Porque é igual eu te falei, o INSS, infelizmente, hoje vai no que, igual você falou, não faça você mesmo, já nesse intuito da pessoa, às vezes tem o direito e não requerer. Imagina se cada pessoa aí atrasar 3 meses da sua aposentadoria, a economia que o sistema vai ter.
1: É muito bom pro sistema e muito ruim pra população,
11: pro segurado,
1: né? Exatamente. Doutor Gabriel, quero agradecer o senhor mais uma vez. E o Paulo Melo tá mandando uma mensagem pro senhor aqui, agradecendo a atenção, né? E disse o seguinte, ó. Doutor Gabriel, muito obrigado. O senhor é realmente diferenciadíssimo. Parabéns.
11: Muito obrigado, Paulo Melo.
1: Doutor Gabriel, as portas da Rádio Matéria estão sempre abertas para recebê-lo, viu? Volte sempre, ainda mais para trazer informação de qualidade para os nossos ouvintes. Prazer tê-lo conosco. Forte abraço, um ótimo final de semana.
11: Canuto, eu que agradeço mais uma vez o convite da Matéria. Só queria aproveitar o pessoal que quiser acompanhar, né? A gente nas redes sociais, a gente posta vídeo semanal, tirando todas as dúvidas, com temas relevantes, temas atuais. Vai só procurar gabrielmarcal.adv, vai estar acompanhando a gente.
1: É isso daí, doutor Gabriel. Forte abraço. Leve o meu abraço aos divinopolitanos, viu? Estendo meus cumprimentos ao pessoal de Divinópolis, que também está acompanhando a gente aí pelas ondas da internet, né? No site radiomatelefm.com.br, também pelo aplicativo. Pessoal de Divinópolis também na audiência, eu quero mandar um forte abraço aqui para a Laiane, que está ligadinha comigo. Laiane, forte abraço, viu? Doutor Gabriel, fique com Deus e até a próxima. Um ótimo final de semana.
12: Só vai para vocês, tá?

0: ao som de Júlia B e Luan Santana, inesquecível. 4:12. Olha, eu quero fazer um convite importante para você. A Câmara Municipal vai realizar uma audiência pública sobre o projeto de lei número 31 de 2026, que trata das diretrizes do orçamento para o ano de 2027. Segunda, dia 11, às 17h30, no plenário da Câmara. É um momento aberto para a população com a apresentação do projeto, esclarecimento de dúvidas e participação da comunidade. Então, se você quer entender melhor e participar das decisões do município, vale muito a pena estar presente, viu? Sua presença é muito importante. Participe!
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Esse é o grupo Pixote Mania Boba. Na matéria, 4 horas 30 minutos. 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
2: Guilherme Santiago, canta pra mim, por gentileza.

0: Guilherme Santiago com Mari Fernandes, porque brigamos. Você ouviu também Diego e Vitor Hugo, Tubarões, Felipe Rodrigo Gosta de Rua, Cleiton Romário, Aí Eu Chorei, Caute Beat, Medley das Caminhonetes, Maria Mendonça, Vira Homem, Breno e Matheus, Eu Quero É Praia, pedi nossa grande amiga Vanessa Márcia. Vanessa Márcia no Central, ligada na 87.9. Tamo junto. 5h40. Boa tarde.
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0: 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A doação é para Jorge Aparecido Alves. 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O Arthur Duarte Martins Melquiades perdeu o próximo a Suculentos, uma carteira com documentos. Se você encontrou, faça contato com a nossa produção, o 3535-1699 ou pelo WhatsApp 319-9666-1699. No bairro Santa Bárbara, desapareceu uma calopsita. Ela é bem mansinha, a dona oferece recompensa para quem encontrar. Se você encontrou, fale com a nossa produção pelo WhatsApp 319-9666-1699. Foi encontrada uma carteira da Chanel com documento de Judite Alves da Silveira Vieira. Para retirar, fale com a nossa produção pelo 3535-1699 ou pelo WhatsApp 31-99666-1699. Ao qualquer momento, voltamos com a nossa utilidade pública.
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2: Essa aqui eu vou mandar para Liliano Vila Suzana. Eu menti, Chitãozinho Choró. Um abraço também para Marli Pereira, nosso do Rosário. 5h49, boa tarde.
4: Pra

Marcelinho de Lima com Beto e Ronaldo. Ela me largou. Você ouviu também ao som de Os Barões da Pisadinha, Vida de Pilantra, João Bosco e Vinícius, Boqueia Eu, Chitãozinho e Xoró, Eu Menti, a nossa grande amiga Liliana Vila Suzana. Manda um abraço para Alexandre no Parque da Serra, ligada na 87.9. Chegando a hora do Ângelus, a oração da noite.

0: 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Boa noite, Pai. Termina o dia e a Ti entrego o meu cansaço. Obrigado por tudo e perdão. Te agradeço pela esperança que hoje animou meus passos, pela alegria que vivi no rosto das crianças. Obrigado pelo exemplo que recebi daqueles que encontrei em meu caminho. As crianças, os jovens, os velhos, os pobres, os ricos, os trabalhadores. Obrigado pelo dia que tive. Obrigado pela luz, pela noite, pela brisa, pelo alimento, pelo meu desejo de superação. Obrigado, Pai, porque me deste uma mãe. Perdão também, Senhor. Perdão pelo meu rosto fechado e carrancudo. Perdão, porque esqueci que sou irmão de muitos. Perdão, Pai, pela falta de colaboração e solidariedade. Perdão por ter guardado para mim tua mensagem de amor. Perdão por não ter conseguido hoje dizer sim, a exemplo de Maria, nossa mãe. Perdoa-me, Pai, e abençoa os meus propósitos para o dia de amanhã. Chegamos ao fim do dia, contemplando a luz da tarde, louvamos o Pai, o Filho e o Espírito Santo de Deus. Amém.
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4: Boa noite para você que está ouvindo o Mateli Show, e eu estou de volta e tem mais notícias. Neider Moreira, ex-prefeito de Itaúna, foi condenado a 6 anos e 1 mês de prisão em regime fechado por envolvimento em um esquema de rachadinha denunciado em 2022. A decisão foi divulgada nesta semana pelo Ministério Público de Minas Gerais, responsável pela acusação. De acordo com o Ministério Público de Minas, o ex-prefeito também foi condenado ao pagamento de multa. A decisão ainda cabe recurso. A defesa informou que a condenação teria sido baseada em uma gravação ambiental considerada ilícita por ter sido feita sem autorização judicial e por uma pessoa não identificada. A sentença também atingiu um ex-secretário de Regulação Urbana e um ex-chefe de gabinete, que receberam penas que variam entre 2 e 4 anos de prisão. Os envolvidos foram condenados por concussão, crime que ocorre quando um agente público exige vantagem indevida em razão do cargo que ocupa. Além das penas, os três tiveram os direitos políticos suspensos durante o período da condenação e poderão perder eventuais cargos ou funções públicas que ainda ocupem. Segundo a Procuradoria de Justiça Especializada em Ações de Competência Originária Criminal, as investigações apontaram que servidores comissionados eram pressionados a repassar parte dos salários para supostamente financiar a campanha de reeleição de Neider Moreira. Uma das testemunhas relatou que, após se recusar a entregar parte do salário, passou a sofrer perseguição interna e acabou sendo exonerada meses depois. A Câmara dos Deputados aprovou ontem a medida provisória 1327/25, que prevê, entre outros pontos, a renovação automática da CNH, Carteira Nacional de Habilitação, para inscritos no Registro Nacional Positivo de Condutores. O texto segue agora para análise do Senado. O Registro Nacional Positivo de Condutores oferece benefícios a motoristas que não cometeram infrações de trânsito sujeitas à pontuação nos últimos 12 meses, como descontos em tributos, pedágios, estacionamentos e seguros, além de prever a renovação sem custos da carteira de motorista. A medida provisória trata de outras mudanças no Código de Trânsito Brasileiro ao permitir a emissão física ou digital da CNH a critério do condutor. 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

0: é a véia lembrança boa. Você viu também Vita e Cadu, Volta Pra Eu. Maria Cecília e Rodolfo com Israel Rodolfo, Suspeitas. Bruni Marrone, Vou Te Amarrar Na Minha Cama. Obrigado você pela audiência, pelo carinho. Tamo junto até as 9 da noite. Mande a sua mensagem aí, 319-9666-1699. Ou ligue também no 3535-1699. Mater FM, a rádio que está com você há 28 anos, sempre fazendo a sua melhor companhia. 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Vamos junto nessa, bora pra nossa gincana. E hoje nós vamos descobrir quem vai ser o rei ou rainha da nossa gincana Mater Show. Qual é o único número que, escrito por extenso em português, tem todas as letras em ordem alfabética? Qual é o número que, escrito por extenso em português, tem todas as letras em ordem alfabética? 319-9666-1699, ligue também no 3535-1699. 6h21, boa noite.
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0: sua matéria, 6h26. Ô, gente boa! Se você ouvir, né, essa música, Dobrado, Dois Corações, da Banda Municipal, já pode saber, né, que eu tô trazendo notícias e informações da Cavalhada de Santo Antônio e São Sebastião. Amanhã, dia 9 de maio, sabadão, ensaio dos veteranos. A partir das 10 da manhã, 11h30, início do ensaio. Meio-dia, show com o Kleber Júnior. 3h30 da tarde, show com a banda RGR. Os ensaios estão acontecendo no bairro Central, na rua Evaristo Martins Diniz. É a Cavalhada de Santo Antônio e São Sebastião. Já estamos no mês de maio. É, já tá chegando, hein? Falta poucos dias para chegar a tão sonhada, tão esperada festa de junho de 2026. E esse ano, a Cavalhada será no dia 20 e 21 de junho, lá no campo municipal. E amanhã tem os ensaios dos veteranos aí, meio-dia tem um show com o Kleber Júnior, 3h30 show com a banda EGR, então tem muita coisa boa amanhã lá no bairro Central. Domingo não tem ensaio dos corredores atuais, por causa que é o Dia das Mães, né? E os ensaios dos corredores atuais que vão correr esse ano de volta no próximo domingo, dia 17 de maio. Mas amanhã, ensaio dos veteranos, se você não conhece os veteranos, né? Os corredores antigos que fizeram história na Cavalhada de Santo Antônio e São Sebastião, se você quer conhecer, vá lá amanhã e você vai conhecer os corredores que já marcou e já fez história na nossa cultura de Matos Leme, que é a tradicional Cavalhada de Santo Antônio e São Sebastião. Agradecer ao nosso querido e nobre presidente da Cavalhada de Santo Antônio e São Sebastião, o Cário Luan, e juntamente com a sua diretoria, sempre trazendo inovação, renovação para a Cavalhada de Santo Antônio e São Sebastião. É muito bom, é a tradição de Matos Leme, é a cultura na corrente sanguínea de todos os matosemenses. É a tradicional festa de junho e Cavalhada de Santo Antônio e São Sebastião. É, e tá chegando, viu? 1º de junho já começa às 6 da manhã, às 6 da noite, a tradicional trezena ali, né? São 13 dias contendo ali o foguete às 6 da manhã, às 6 da noite, né? A tradicional trezena. Dia 13, no sábado, tem a missa em honra a Santo Antônio, né? E depois tem a procissão com a bandeira de Santo Antônio, tem a queima de fogos. Dia 14, domingo, tem o tradicional leilão que acontece lá no campo municipal. Dia 14, a partir do meio-dia, começa, né, o leilão lá no campo municipal, 14 de junho. E dia 20 e 21 de junho é a tradicional cavalhada no campo municipal a partir das 1 da tarde. É a programação da nossa querida festa de junho. É muito bom. Obrigado você pela audiência, pelo carinho. Ensaios amanhã então, gente. Ó, combinado. Temos um encontro marcado lá nos ensaios da cavalhada. A partir das 10 da manhã, lá no bairro Central, ensaios veteranos. Vamos lá conhecer os VT, né? Os corredores antigos que marcou e fez história na cavalhada. Agradecer o nosso grande presidente, junto com a sua diretoria, o Carlos Luan. Tamo junto. 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
0: Tamo de volta.
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0: 6h31, boa noite, de volta. Com Henrique Juliano, amigo da minha saudade. Alô, Alexandre, Parque da Serra, é pra você.

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1: Subiu aí, né? Dose Dupla, Matéria FM. Kate Romário com Zé Neto e Cristiano, Não Namora. Kate Romário aí, Eu Chorei. Antes da dose, Luan Santana, Palácios e Castelos. Ana Castela com Trio Parada Dura, As Andorinhas. Igor Galdino, Se Toma de Quem É. Obrigado você pela audiência, pelo carinho. Matéria FM, a sua melhor companhia. Rádio Número e Matéria FM em toda a região. 7h40, boa noite.
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0: Rapazi. Você ouviu também o Wesley Safadão, Alô Amor, Thiago Henrique Cristiano Prata, Cama de Capim, O Cheiro Dela, Jane Vitor Hugo, Natanzinho, Andar de Baixo, Henrique Juliano, Mais Amor e Menos Drama, Henrique Castro com Maria Mendonça, Experiência. Obrigado você pela audiência, pelo carinho, tamo junto e misturado na sua melhor companhia, na Rádio Número e Matosema, em toda a região. A pergunta de hoje é... Qual é o único número que, escrito por extenso em português, tem todas as letras em ordem alfabética? Qual é o único número que, escrito por extenso em português, tem todas as letras em ordem alfabética? 319-966-6-1699, ligue também no 3535-1699. Na sua melhor companhia, 8:02, boa noite, daqui a pouquinho nosso Visão e Inspiração.
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1: Em uma cidade movimentada, vivia um homem chamado Renato. Ele trabalhava muito e acreditava que felicidade era ter cada vez mais dinheiro. Passava os dias correndo atrás de negócios. Quase nunca via a família. E dizia que descansaria quando eu tivesse tudo. Certa tarde, ao voltar para casa, encontrou um menino sentado na calçada, observando o céu. "O que você está fazendo aí parado?" perguntou Renato. O garoto respondeu sorrindo: "Estou vendo o pôr do sol com o meu pai." Renato olhou para o lado e viu um homem simples sentado ao lado do menino. Ambos felizes, apenas admirando o fim da tarde. Achando aquele estranho, Renato perguntou: "Vocês não têm mais nada para fazer?" O pai respondeu calmamente: "Temos, mas a vida passa rápido demais para perdermos os momentos simples." Renato deu um sorriso sem graça e continuou o seu caminho. Porém, naquela noite, chegou em casa e percebeu algo doloroso. Fazia meses que não jantava com sua família sem olhar o celular ou pensar no trabalho. No dia seguinte, decidiu sair mais cedo do serviço. Levou seus filhos para caminhar e, pela primeira vez em muito tempo, ouviu suas risadas com atenção. Sentiu uma felicidade que dinheiro nenhum tinha conseguido comprar. Naquele instante, entendeu que passou anos tentando conquistar o mundo, enquanto ignorava as pequenas coisas que davam sentido à vida. Moral da história: quem vive apenas correndo atrás do futuro muitas vezes perde os momentos preciosos do presente. Boa noite e pense nisso.

0: aí é bom demais.
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0: 8h13 na sua melhor companhia. Essa aqui é boa demais, ó. César e Paulinho na sua melhor companhia. Nós só quer virar os olhos. É isso aí, gente boa, manda sua mensagem aí, ó, 319-966-1699, ligue também no 3535-1699.

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0: isso aí, você ouviu Chico Rei Paraná, Alma Transparente, Alan e Aladim, liguei pra dizer que te amo. Você ouviu também César e Paulinho, Nós Só Quer Virar o Zóio, Atraíde, Alexandre, Doces Palavras. Um abraço pra Liliano Vila Suzano, Eunice no Duque de Caxias, Ed Ramiz no Sol do Rosário, Carlos Cotinho da Rocha, Paulo no Vale Verde, Fabiana no Mangabeiras, Bruna em Joatuba, Vanusa em Joatuba, a Ju no Vila Suzana, Alexandre no Parque da Serra, Marli no nosso do Rosário, Vanessa Márcia no Central, Anderson e Amanda no Central. Obrigado vocês pela audiência, pelo carinho, tamo junto. Manda sua mensagem aí, 319-9666-1699, ligue também no 3535-1699, Matel FM, a sua melhor companhia. 8h23, boa noite.
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0: As Marcianas, Por Que Brigamos? Os clássicos sertanejos que marcou a época. 8h28.

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1: De volta! Essa é boa, hein? Divino Donizete, chamada a cobrar. De volta aí, estão fazendo show, tá bacana, hein? 8:31, alô Divino, alô Donizete!

0: Altaí de Alexandre.
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0: Madrugada amiga.
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0: Subiu também Barrerito Morto por Dentro. Divino Lizete, Chamada a Cobrar. As Marcianas, Porque Brigamos. Obrigado a você pela audiência, pelo carinho. Tamo junto e misturado até as 9 da noite na sua melhor companhia na rádio Número e Matheus M em toda a região. Tamo junto e misturado, Matheus FM, a rádio que está com você há 28 anos, sempre fazendo a sua melhor companhia. Vamos para nossa gincana Matheus Show. Qual é o único número que, escrito por extenso em português, tem todas as letras em ordem alfabética? Qual é o único número que, escrito por extenso em português, tem todas as letras em ordem alfabética? 319-9666-1699, ou ligue também no 3535-1699, a nossa gincana Matheus Show. 8h42, boa noite.
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4: Olá, diz Zezé de Camargo e Luciano, Cama de Capim. Boa noite, 8h47.

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2: 8h54, bode Teodoro Sampaio. Aconteceu comigo, boa noite.

0: Triste Ralph, saudade da sua melhor companhia. Tamo junto e misturado. Você ouviu também Teodoro Sampaio, Aconteceu Comigo, Trio Paradador, Me Mata de Uma Vez, a Jéssica Amaro e Luciano, Cama de Capim. Tamo junto! É isso aí, gente boa. É o nosso Matheus e Show, um show de alegria. No seu rádio, na sua Matheus FM, na 87.9, na Número, no Ima, em toda a região. Tamo junto e misturado. Bora, bora, bora, bora! A pergunta de hoje é a pergunta difícil, hein? Qual é o único número que, escrito por extenso em português, tem todas as letras em ordem alfabética? A resposta é o número 10. D-E-Z. Número 10, escrito por extenso em português, tem todas as letras em ordem alfabética. Número 10. Tamo junto, gente boa. Matheus FM é a sua melhor companhia, rádio número 1 Matheus Leme em toda a região. Bora! Pode descobrir que vai ser o rei ou a rainha da nossa gincana. E é ele! Primeiro que acertou! E o único que acertou aí, hein? Não, tem mais gente que acertou, mas ele foi o primeiro. Ele foi o primeiro a acertar. O rei dessa semana é ele. Coyotinho da Rocha, o Carlos. Coyotinho da Rocha faturou aí a coroa de rei da nossa gincana. Alô, Carlos. Coyotinho da Rocha, inteligente ele, hein? O Chabição aí, o mais sabido da semana. É ele mesmo, Coyotinho da Rocha. 9-1, boa noite, tô ficando por aqui de volta no domingo a partir das 9 da manhã no Comando Especial das Estrelas. Amanhã tamo junto também no Matheus Show, viu? É, no Matheus Show de meio-dia até as 4 da tarde, de volta também no domingo às 9 da manhã no Especial das Estrelas. 9-1, boa noite, alimenta sua fé com seus medos, morrerão de fome, aproveita muito bem a vida e você vai passar um tempo morto. Roberta! Vá com Deus! Ouvindo vocês, fiquem com ele. Fui! Vá com
1: Deus! 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